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3: Ora, vive então, muito boa tarde, são 13 horas e 6 minutos. Como sempre, a hora certa do arranque do seu programa da tarde, Música Pedida. A duração do programa são de 4 horas e também com 4 das 6 rádios do Grupo Rádios Madeira em simultâneo, ponta a ponta, Norte e Porto Santo. A partir dos estúdios da Rádio Festival, frequência 98.4 FM, e então com o simultâneo, ainda ao oeste com a Rádio Sol, frequência 103.7 FM, a Rádio Conselho de Ponto do Sol, passamos, claro, pelo centro e vamos até este, até o Conselho de Santa Cruz, a Rádio Palmar, frequência 96.1 FM, Conselho Convertente Sul e Norte, esse privilégio, Rádio Zarco, o Conselho de Machico, frequência 89.6 FM. Para além da frequência modulada, aí na sua companhia, na sua tufolia, todos os dias, cá dentro e mundo fora, poderá-nos também acompanhar via internet. Poderá assim estar também às 24 horas com a programação própria de cada rádio, é claro, no simultâneo, o mesmo programa. Em rfestival.pt, rsol.pt, rezar.pt, repalmeira.pt. Terão também o nosso programa ainda mais interativo. Teremos também o nosso especial direto, live, nas páginas do Facebook das nossas rádios. Hoje, dia de quinta-feira, 2 de julho, estamos mesmo a meio ano. Isto é, meio, 6 meses já ficaram para trás. Para o final do ano faltam já apenas 6 meses. Sendo assim, já passaram 183 dias e faltam apenas 182. Estamos hoje exatamente a meio ano. 365 dias, partida meio. Estamos também com influência de uma onda de calor. Atenção, caros amigos, para esta tarde e para estes dias há avisos laranja e amarelo. Para já no Funchal, um pouco mais fresco, 24 graus. Santa Cruz está nos 25, Ribeira Brava nos 27, Funchal nos 26, Câmara de Lobos nos 26 e Ponta do Sol nos 27 graus. E claro que também o índice dos raios ultravioletas está índice 10, índice de risco extremo. Apanhar pouco sol. Tempo úmido, assim acontece em tempo quente, a rondar os 70% da umidade relativa. Quanto aos avisos, temos então amarelo para vigorar a partir do dia de hoje, ou já está a vigorar desde as 9 da manhã, até o dia 4 de julho, às 17 horas, próximo sábado. Também por persistência de valores elevados da temperatura máxima, desta feita, aviso laranja, está também neste horário, ou desde o dia 3 da manhã até o dia 4, as zonas montanhosas, então sobre aviso laranja, devido a valores elevados da temperatura máxima. depois para esta tarde, já ontem foi dia quente, haverá ser pouco nublado, limpo, vento fraco, a moderado de 10 a 30 km de norte a nordeste, superando por vezes forte, até 40 km a hora, em especial nas terras altas e nos extremos este e oeste da Ilha da Madeira, que tem afetado também as manobras do aeroporto. Haverá ainda uma subida da temperatura máxima, em especial nas terras altas. Região do Funchal e Costa Sul, apropriadamente, se é pouco nublado ou limpo, vento fraco inferior a 15 km a hora, pequena subida de temperatura mínima. Quanto ao estado do mar, Costa Norte, as ondas aumentaram, estão ondas de noroeste com 2,5 metros de altura, Costa Sul, ondas do quadrante sul com 1 metro, 1,5 metro de altura, temperatura da água que apetecidam. Com este calor está nos 22, 23 graus, mas não se esqueça, a ir ao mar e voltar, há recomendações a ter neste tempo quente, ou ir ao mar e evitar sempre a onda de pico calor entre as 11 e as 16 horas. Hoje, dia 2 de julho, assinala-se também, estão de parabéns, os elementos da Polícia de Segurança Pública. Celebra-se então o Dia da Polícia de Segurança Pública, bem conhecido pela PSP, que tem como principais responsabilidades, e tem risco também, garantir segurança interna e assegurar o cumprimento da lei entre as suas várias missões. Claro, destaca-se a prevenir e combater a criminalidade. Exatamente, também proteger bens e pessoas, passar-me o assim que estava a pensar, a garantir a segurança entre espaços públicos, regular e fiscalizar, aí está o trânsito, apoiar as populações em situações de emergência e atuar em grandes eventos e manifestações. Parabéns aos nossos polícias, PSP. Estamos também no mês de julho, alguns ditados populares para este mês. Em julho, safe e de bulho. Julho sem pulgas no cão, vento norte e muito frio é sinal de pouco pão. Água de julho, no rio não faz barulho. Julho fresco, inverno chuvoso, estio perigoso. Água de julho, no rio não faz barulho, não há maior amigo do que o mês de julho com o seu trigo. Julho, quente, seco e ventoso, trabalha e faz repouso. Pois, com este tempo, em julho vai a vinha e já cheirás um pago maduro.

E dado que estamos também a atravessar neste momento esta onda de calor, destacamos então como estar prevenido. Em dias de muito calor, proteja-se evitando a exposição solar direta entre as 11 e as 17 horas. E as pessoas agora vão sempre nesta hora, hora perigosa. Não se esqueça também de beber regularmente água, mesmo sem sede. Use roupas leves e frescas, mantenha os medicamentos, isto também é importante, em lugares frescos. Eles deterioram-se se estiver num espaço com muito calor. Atenção aos medicamentos. Proteja-se, use óculos de sol, chapéu de sol, mesmo que tenha a trabalhar o sol. São uma das muitas precauções ter neste tempo de calor. Por cá faz calor, penso eu também no Reino Unido, não é exceção. E o nosso aniversariante é pequenino, 3 aninhos de vida de Câmara de Lobos no Reino Unido. E com os seus parabéns pelo seu terceiro aniversário.

São os parabéns então ao menino Danny. Ele faz 3 aninhos de vida de Câmara de Lumes no Reino Unido. Com a família lá presente e também aqui na Madeira. A lhe enviar os parabéns.

São os patinhos, então, aqui deixados, com os parabéns ao menino Dani. Não queremos, para ele e a família e todos nós, que não lhe falte nada. Por isso, que o Batatum carrega-se dos parabéns e trazer tudo, Dani, para celebrares o teu terceiro aniversário. Assim, vêm os parabéns e com o Batatum, com coisas boas, dos pais, Marta, Isabel e Miguel Luís, avós maternos, Ascensão e António, avós paternos, Madalena e Alberto, se os tios e tias, primos e primas presentes da Madeira e ausentes da Madeira, se os padrinhos também. No Reino Unido, na Tércia e Ricardo e filha Matilde, e dois que faltam também o amigo Dino e sua namorada Elsa. Deixo os parabéns e os parabéns então ao Dani. Um dia feliz com os patinhos. Já foi, agora com o Batatum.

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4: Está na hora então do seu programa de Música Pedida após o dia de ontem e ser feriado. Aqui esteve o Júlio Pereira, cá estou eu, de dias úteis, hoje e amanhã. Voltando novamente ao fim de semana, mas estarei também no próximo domingo. Já temos aqui a promoção nas 24 horas a bailar em Santana. Entretanto, viajamos, voltamos ao Reino Unido para entregar os parabéns ao nosso aniversariante Dani. Celebra 3 aninhos de vida de Câmbar de Lobos. Juntinho aos seus pais, comemora esta data. Marta Isabel, Miguel Luís, avós maternos Ascensão e António, avós paternos Madalena e Alberto, seus tios e tias, primos e primas presentes e ausentes, seus padrinhos Natércia, Ricardo e filha Matilde também em Londres, o amigo Dino e namorada Elsa. Juntam-se, Dani, para todos desejar-te muitas felicidades, em especial teus paizinhos, para já filho único, meu querido filho Álvaro Florença.

0: para o casal Marco e Fátima.
1: Uma salva de palmas.
0: Uma salva de palmas, então, também este casal, o grande amigo Marco e a Fátima Grela, que também estão em Londres e hoje celebram aniversário de casamento. Já vamos pôr tudo em ordem. Entretanto, Marco deixa os parabéns ao seu amor, a Fátima, e a Fátima também, parabéns para ti, meu amor Marco.

0: Parabéns, então, lado a lado, e são já 30 aninhos de casamento de Câmara de Lobos a residir em Londres, a Fátima e o Marco. E os parabéns são dos filhos, o Marco, Eva e namorado, Eduarda e namorado, também dos seus netinhos, Yara, Júnior, Margarida e Miguel, dos seus pais, Floripas e Martim, os seus irmãos, cunhados, cunhadas, sobrinhos, ausentes e presentes, a sua irmã Elizabeth, marido, filhos, netos, genros, nora e da sua mãe Filomena, dos seus irmãos, cunhados e cunhadas, sobrinhos e sobrinhas, tios e tias, primos e primas, ausentes e presentes, também da amiga Nélia, marido e filhos, e netos de Câmara de Lobos, de outra amiga e família também de Câmara de Lobos, amiga Ana Paula, marido do Sr. José Porfírio, do Impasse São Pedro, Câmara de Lobos, ainda não esquecendo os filhos e netos, também os parabéns da amiga Maria Roque, marido e filhos e netos, seus afilhados Filipe e Emma e a princesa Nayara, filhota deste casal, os amigos da rádio, Roger Capelo, Júlio Pereira, ainda mais amigos, o Marco, Elvio e mulher, Letícia, filhos e netos, Otávio, mulher e filhos, ainda falta mais alguém, mas para já, para este casal, os parabéns e a música já vai então também entrar na antena.
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0: Assim, o horário da música pedida, assim também as nossas músicas para estes nossos aniversariantes, celebrando então 30 aninhos de casamento de Câmara de Lobos em Londres. Temos a Fátima e o Marco. Os parabéns são dos filhos, Marco, Eva e namorado, Eduarda e namorado, também dos seus netinhos, Yara, Joana, Margarida e Miguel, dos seus pais, Dona Floripa e Sr. Martinho, seus irmãos, cunhados, cunhadas, sobrinhos e sobrinhas, presentes e ausentes, sua irmã Elizabeth, marido e filhos, netos e genros, também nora, da sua mãe, Dona Filomena, dos seus irmãos, estamos já na mãe do Marco, Dona Filomena, os seus irmãos, cunhados, cunhadas, sobrinhos e sobrinhas, presentes e ausentes, primos e primas, e também os grandes amigos de sempre. A amiga Nélia, marido e filhos e netos, também, não esquecendo, outra amiga de Câmara de Lobos e família, amiga Ana Paula, marido, o Sr. José Porfírio, do Empaço São Pedro, Câmara de Lobos e família. Não faltando também os parabéns, exatamente, de amiga Maria Roque, marido, filhos e netos, dos seus afilhados, Filipe Roque, Emma e filhota Princesa Nayara, amigos da rádio, Roger Capelo e o colega Júlio Pereira, ainda também aquele que já foi patrão do Marco, o Elvio, mulher, Letícia, filhos e netos, o Otávio, mulher e filhos, compadres, Lisandra, Emanuel e filhos e netos. Deixam os parabéns e a dia para festejar, Fátima e Marco, porque o amor é mesmo assim, é uma loucura. Lucília do Carmo. Loucura também para o menino Dani, celebra os seus 3 aninhos de vida, também por coincidência de Câmara de Lobos no Reino Unido. Seus pais, Marta, Isabel e Miguel Luís, avós maternos, Ascensão e António, avós paternos, Madalena e Alberto, seus tios, tias, primos e primas, que é presentes na Madeira, ausentes na Madeira, não faltando também em Londres os seus padrinhos, ou no Reino Unido, os seus padrinhos, na Tércia, Ricardo e filha Matilde, e o amigo Dino e namorada Elsa. E temos também uma boa sugestão, é fato também, para este fim de semana. 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

Também os parabéns, claro, da mãe Filomena, mãe do Marco e seus irmãos, cunhados, cunhadas, sobrinhos e sobrinhas, primos, presentes e ausentes. Não faltando os parabéns também da sua irmã Elizabeth, marido, filhos e netos, genros, nora e também mais parabéns da amiga que é exatamente Nélia, marido e filhos de Câmara de Lobos, outra amiga de Câmara de Lobos e família, também amiga Ana Paula, marido do senhor José Porfírio e netos, Maria Roque, marido e filhos e netos, afilhados de casamento Filipe, Emma e princesa Nayara, os amigos da rádio José Capelo e o grande amigo Júlio Pereira. Também não faltando aquele que já foi o patrão do Marco, também enviando os parabéns, o Elvio, esposa, Letícia, filhos e netos, o Otávio, mulher e filhos, e também os compadres Lisandra e Emanuel, filhos e netos. Deixam os parabéns e também muitas felicidades e demonstração entre o casal Conte Quer Fernando Farinha. Conte Quer, também muito querido, o menino Dani, celebra 3 aninhos de vida de Câmara de Lobos no Reino Unido. E como te querem muito, teus paizinhos, Marta, Isabel e Miguel Luís, avós maternos, Ascensão e António, avós paternos, Madalena e Alberto, tios, tias, primos e primas, presentes e ausentes, seus padrinhos da terça, Ricardo e filha Matilde, também no Reino Unido, e o grande amigo Dino e namorada Elsa.

paixão continua e o amor, como te quer, entre Fátima e seu marido Marco, já há 30 aninhos de casamento, de Câmara de Lobos em Londres. Neste momento de festa, prosseguimos com os parabéns e orgulho dos pais, os filhos, Marco, Eva e namorado, Eduardo e namorado, também os seus netinhos, Yara, Júnior, Margarida e Miguel, os seus pais, Dona Floripa e o Sr. Martinho, irmãos e irmãos, cunhados e cunhadas, sobrinhos e sobrinhas, presentes e ausentes, sua irmã Elizabeth, marido, filhos, netos,

Genros Nora e também a mãe, a Filomena, do Marco, os seus irmãos, cunhados, cunhadas, sobrinhos e sobrinhas, presentes e ausentes, tios, tias, primos e primas, também presentes e ausentes. Não faltam também a este casal os parabéns destes amigos, amiga que é exatamente a Nélia, marido e filhos e netos de Câmara de Lobos, outra grande amiga de Câmara de Lobos e família, Ana Paula e marido do Sr. José Porfírio, do Impasse São Pedro de Câmara de Lobos e filhos e netos, também a grande amiga Maria Roque, marido, filhos, netos, os afilhados Filipe Roque, Emma e filhota Princesa Nagara, os amigos da rádio, Roger Capelo e o colega Júlio Pereira, também os parabéns do amigo Hélio, já foi patrão do Marco, mulher Letícia, filhos e netos, o Otávio, mulher e filhos, e por fim, os compadres Lisandra e o Emanuel, filhos e netos. Deixo uma vez mais os parabéns ao casal e agora sempre demonstram de apreço e carinho entre os dois, como te quis, como te quer e como te quererei toda a vida. Manuel de Almeida. O menino Dani também é muito querido, de Câmara de Lourdes no Reino Unido, por isso a música também para os seus 3 aninhos diz muito. É dos pais que te querem muito na vida. Marta e Isabel e Miguel Luís, a voz maternos Ascensão e António, avós paternos Madalena e Alberto, seus tios, tias, primos e primas presentes e ausentes, os padrinhos também no Reino Unido, na Tércia, Ricardo e filha Matilde e o grande amigo Dino e namorada Elsa.

do começo ao fim, a gostar de ti, este fado de Manuel da Almeida, como te quis, como te quer. Mas os parabéns à Fátima e ao Marco, 30 aninhos de casamento de Câmara de Lobos em Londres. Prossegue agora com o tema de Celina e a Teixeira, a minha neta. Estão os netos e não só. Deixando os parabéns aos avós, estão os filhos também. O Marco, a Eva e namorado, Eduarda e namorado. Seus netinhos então, Yara, Júnior, Margarida e Miguel, os seus pais, Floripa e Martim, os seus irmãos, cunhados e cunhadas, sobrinhos e sobrinhas, presentes e ausentes, irmã Elizabeth, marido e filhos e netos, genros, nora e também a mãe do Marco, sogra, claro, da Fátima, dona Filomena, também todos os seus irmãos, irmãos, cunhados, cunhadas, sobrinhos e sobrinhas, grande amiga Nélia, marido e filhos e netos, outra grande amiga de Câmara de Luz e família, Ana Paula, marido do José Porfírio, também seus filhos e netos. Mais parabéns da amiga Maria Roque, marido e filhos e também netos, seus afilhados, Filipe Roque, Emma e filhota Princesa Nayara. Não faltando também os parabéns do amigo Elvio, que já foi patrão do Marco, esposa Letícia, filhos, netos, o Otávio, também mulher e filhos, e ainda os parabéns dos compadres Lisandra e Manuel, filhos e netos, os amigos da rádio Roger Capelo e o colega Júlio Pereira. Aos dois, há parabéns, 30 aninhos de casamento, que maravilha, muitos mais vão acontecer. Minha neta também, para o netinho dos seus avôzinhos, que é maternos e paternos. O menino Dani, de Câmara de Lobos, no Reino Unido, pelas suas três primaveras. Também é dos seus paizinhos, Marta Isabel e Miguel Luís, dos avós maternos, meu netinho, Ascensão e António, paternos, Madalena e Alberto. A tios, tias, primos e primas presentes e ausentes e também os seus padrinhos, na terça, Ricardo e filha Matilde, amigos Dino e namorada Elsa. 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
1: O contacto direto e também hora de expediente para entregar as suas listas e pedir música é sempre de segunda à sexta-feira, das 10 às 12 e das 17 às 18, dias úteis. Sede da Rádio Festival, Rua Estados Unidos da América, 148, Barra da Nazaré, São Martinho. Nesse horário, ligue 291-703-471. Além de registro aqui à sede da nossa rádio, dispomos sempre também no agente ou colaborador que lhe esteja à mão, mas não esquecendo, todas as vossas listas para o fim de semana terão que ser entregues até às 18 horas do dia de sábado. Perdão, dia de sexta-feira, assim é que é, para sábado e domingo, até o final do dia de sexta-feira, amanhã. Hoje então é quinta-feira, 2 de julho, bom mês de julho, calor, e assim vai continuar ao longo desta tarde, entre os 26 e os 27, ainda vai subir um pouco mais nos próximos dias. São então 14 horas, a sintonia sempre certa do seu programa de música pedida, quer através da Rádio Festival, frequência 98.4 FM, a Rádio Conselho da Ribeira Brava, Rádio Sol, frequência 103.7 FM, a Rádio Conselho da Ponta do Sol, Rádio Zarco, frequência 89.6 FM, a Rádio Conselho Machico, a Rádio Palmeira, frequência 96.1 FM, a Rádio Conselho de Santa Cruz. Estamos também já com os nossos amigos, cá dentro e mundo fora, através do Facebook, neste direto, mas também poderá-nos acompanhar diretamente as nossas emissões 24 horas por dia no site individual de cada rádio, rfestival.pt, rsol.pt, rsap.pt ou rpalmeira.pt.
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1: Nas suas rádios, ao Festival Solos Arco e Palmeira, estamos consigo. Também na internet, quer no site individual de cada rádio, também já estamos com grandes amigos. Daqui a pouco vamos dar um olá no habitual direto das páginas do Facebook, não esquecendo, então, aqueles que por cá não tinham a telefonia, nos acompanham. É festa de aniversário, de casamento, 30 aninhos, que a Fátima e o Marco são de Câmara de Lobos e residem em Londres. Os parabéns é por parte dos filhos, Marco, Eva e namorado, Eduardo e namorado, netinhos, Yara, Júnior e Margarida e o Miguel, os seus pais, Floripe e Martins, seus irmãos e irmãs, cunhados, cunhadas, sobrinhos e sobrinhos presentes e ausentes, e a irmã Elizabeth, seu marido, filhos, netos, genros, noras e também a mãe do Marco, a dona Filomena, seus irmãos e irmãs, cunhados, cunhadas, sobrinhos e sobrinhas, primos e primas, tios, tias, presentes e ausentes, ninguém fica de fora. Os parabéns também das amigas, Nélia, marido e filhos, também outra amiga de Câmara de Lobos e família, Ana Paula, marido do José Porfírio e netos do Impasse São Pedro, Câmara de Lobos. Sus também os parabéns ao casal, por parte da amiga Maria Roque, marido e filhos e netos, do afilhado Filipe e também esposa Emma e filha a princesa Nayara. Não faltam também os parabéns do patrão, aquele que já foi patrão do Marco, o senhor Elvio, mulher Letícia, filhos e netos, Otávio, mulher e filhos, e não faltando também os compadres, Lisandro, Emanuel, filhos e netos, e os amigos da rádio, José Capelo e o colega Júlio Pereira. Deixo os parabéns por este aniversário de casamento e com lucidez do Carmo, se amar é pecado, claro que não é pecado amar. Por isso que eles se amam e já estão a 30 aninhos de juntos. O menino Dani também celebra 3 aninhos de vida, já reconhece o que é o amor, de Câmara do Reino Unido, e assim expressa também neste dia especial dos seus 3 aninhos, dos seus pais, Marta, Isabel e Miguel Luís, avós maternos, Ascensão e António, avós paternos, Madalena e Alberto, seus tios, tias, primos e primas presentes da Madeira, ausentes da Madeira, seus padrinhos, Natércia, Ricardo e a filha Matilde, também no Reino Unido, o amigo Dino e namorada Elsa.

como eles têm coração, amam e muito desde o namoro e já há 30 ninhos unidos. 30 primaveras de casamento de Câmara de Lobos em Londres, a Fátima e o Marco é dia de aniversário, então de aniversário de casamento, com os parabéns dos filhos Marco, Eva e namorada, Eduarda e namorado, também dos seus netinhos, Yara, Júnior, Margarida e Miguel, os seus pais, Floripes e Martim, irmãos, também cunhados e cunhadas, sobrinhos e sobrinhas, presentes e ausentes, irmã Elizabeth, marido e filhos, netos, genros, nora e também a mãe, a Filomena e os seus irmãos, cunhados, cunhadas, sobrinhos e sobrinhas, presentes e ausentes, restantes tios e tias, primos e primas, também não faltando as amigas Nélia, marido e filhos, outra amiga e família de Câmara de Lobos, Ana Paula e marido do Sr. José Porfírio e netos, Maria Roque e seu marido e filhos e netos, os afilhados Filipe Roque, Emma e a princesa Nayara, os amigos da rádio José Capelo e o colega Júlio Pereira, mas ainda são mais parabéns ao casal, sem falhar aquele que já foi patrão do Marco, Elvio, mulher Letícia e filhos e netos, Otávio, mulher e filhos, e ainda também dos compadres, Lisandra, que também deixa os parabéns, e com Emanuel, o compadre, filhos e netos, deixando os parabéns, e agora em especial a mãe ao pai, e para a mãe um beijinho dos filhos, Zé António, é tão bom ter mãe, eles reconhecem isso. O menino Dani também tem sua mãezinha, seu paizinho, a festejar os seus 3 aninhos de vida, caminho de Câmara de Lobos do Reino Unido. São os votos então, e Dani, reconheces que é tão bom ter esta mãezinha tão querida, Marta e Isabel. O pai Miguel Luís, avós maternos Ascensão e Antónia, avós paternos Madalena e Alberto, seus tios e tias, primos e primas presentes e ausentes, seus padrinhos na terça, Ricardo e filha Matilde, o amigo Dino e namorada Elsa.

0: 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Momento então, deixar esta sugestão, momento também de cumprimentar nesta tarde o Sr. Rocha, que diz que não está assim tanto calor para aquele lado, mas por cá, amigo, faz-se calor. O amigo Gonçalo Silva, Gonçalo que vai estar connosco nas músicas do Arte da Velha, no próximo domingo, a partir das 11h30, em Santana, 24 horas a balhar. Outros amigos mais, com certeza connosco, Maria José, ou melhor dizendo, Dona Maria de Jesus e a sua irmã Conceição. No direto cumprimento José Santos, que deixa aqui um abraço, e o Zeca, um abraço amigo. Música pedida ao sol, está muito calor, mas gosta de apanhar sol. Cuidado amigo, com este calor devemos evitar um pouco entre as 11 e as 16 horas. Também a Conceição Maria Ferreira está connosco, claro, quem pode esquecer a sua mãe e também ainda presente os seus irmãos e família de Câmara de Lobos e amigos. Maria Almerinda Pinto, hoje também com os seus amores perfeitos e com fados nesta tarde. João Azevedo Silva, muito boa tarde. Boa tarde também a Anabela Ferreira. Hoje está bem connosco o Paulo Prestrelo também, na nossa companhia, somando a nossa querida amiga Helena Plantes, no Brasil, ouvindo também música portuguesa, uma tarde de fados. Maria Helena Plantes, um grande beijinho. Temos também a Lúcia Santos do Caniço, da nossa companhia, como sempre. Mais amigos, José Toy. Boa tarde, bom trabalho, igualmente, amigo. Ainda agora é de paz, sem falhar outros amigos, Paulina Gonçalves, Manuela Pereira, Maria Vieira, um beijinho aqui do Caraquinha, bem parecida, Maria Vieira, um beijinho, espero que os Santos Populares tenham-se divertido muito, Maria Vieira, porque agora Santos Populares é só para o ano, mas festas não vão faltar. Um grande beijinho do Caraquinha. Quem sabe não nos vamos encontrar domingo em Santana. David Muniz, também votos numa tarde muito feliz. São tantos amigos e outros mais, então, incontáveis, através das nossas rádios FM, muitos a nos escutar no seu rádio a pilhas, também ligado à eletricidade, ou então no carro e à bateria. Tanto bem ou menos bem da vida, que possamos contribuir para o vosso melhor estar. Manuel Costa, também em Vancouver, não esquecendo, Vancouver, Canadá, que hoje, à meia-noite, temos de apoiar a nossa seleção. Será essa hora, mas estaremos todos acordados para apoiar a seleção logo mais, para que possa continuar no Mundial.
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0: 14 horas, exatamente 14h20, mesma hora em Londres, onde celebramos então os 30 aninhos de casamento da Fátima e o Marco de Câmara de Lobos, e lá residem. Neste dia de festa, os parabéns são dos filhos. Para assinalar esta data, o Marco, Eva e namorado, Eduardo e namorado, os netinhos, Yara, Júnior, Margarida e Miguel, os pais, Floripas e Martinho, os seus irmãos, cunhados, cunhadas, sobrinhos e sobrinhas, irmã Elizabeth, marido, filhos, netos e genros e nora, a sua mãe Filomena, mãe e sogra, e seus irmãos, cunhados, cunhadas, sobrinhos e sobrinhas, presentes e ausentes, restantes tios e tias, primos e primas, e ainda também os parabéns da amiga Nélia, marido e filhos, e netos de Câmara de Lobos, outra grande amiga e família de Câmara de Lobos, Ana Paula, marido do José Porfírio, do Impasse São Pedro, Câmara de Lobos, filhos e netos, a amiga Maria Roque, marido e filhos e netos, afilhados Filipe Roque, esposa Emma, princesa Nayara, não faltam também o patrão, já foi, do Marco, mas sempre tem esse laço de amizade, que é o Elvio, esposa Letícia, filhos e netos, também o Otávio, mulher e filhos, os compadres do Estreito, Lisandra e Manuel, filhos e netos, os amigos aqui da rádio, deixando os parabéns aos dois com muitas felicidades e também reconhece ela a alegria de ser mãe, Celina Teixeira. A alegria de ser mãe, nem imaginas quanto a Dani de Câmara de Luz no Reino Unido. Está então essa alegria de ser mãe, a celebrar os teus 3 aninhos de vida, quer da mãe Marta Isabel, a alegria também do pai Manuel Luís, dos avós maternos Ascensão e António, avós paternos Madalena e Alberto, seus tios e tias, primos e primas presentes e ausentes, seus padrinhos Natércia e Ricardo e filha Matilde e seu amigo Dino e namorada Elsa.

Boa tarde, noite inteira e oitavas para celebrar o grande acontecimento da Fátima e o Marco são 30 aninhos de casamento, valiosos camarlobos em Londres. Por isso, aqui está também surpresas, Fátima e Marco. É por parte da amiga Ana Paula, do Impasse São Pedro Camarlobos, a seu marido, o Sr. José Porfírio, filhos Dinarte e Diogo André. Também, não esquecendo, os netos, Cristina, Isaura e Filipe José. Também da amiga Carla, no Reino Unido, ou em Inglaterra, noivo Marco e os filhos da Carla e os amigos aqui da rádio. Deixando os parabéns à Fátima e também ao Marco, votos de muitas felicidades, um beijinho especial da Dona Ana Paula para a Fátima, um abraço ao Marco nesta data e estão aqui presentes para também deixar esses votos de uma união muito feliz e com João Braga, saudades da tua voz. Saudades da tua voz, menino Dani, já vai falando, 3 aninhos, de Camarlobos no Reino Unido, são os parabéns dos seus paizinhos, Marta Isabel e Miguel Luís, avós maternos, Ascensão e António, avós paternos, Madalena e também o avô Alberto, se os tios e tias, primos e primos presentes e ausentes, os padrinhos, que é de batismo, tem 3 aninhos de casamento, ainda vai chegar, a Natércia Ricardo e filha Matilde, também no Reino Unido, e o amigo Dino e namorada Elsa.

E entre eles também surge a saúde e sempre a alegria de aniversário de casamento de Fátima e Marcos. Já são 30 aninhos de união. São de Câmara de Lobos e residem em Londres. Os parabéns e também com a música Lucília do Carmo, foi na Travessa da Palha, dos filhos Marco, Eva e namorado, Eduarda e namorado, netinhos Yara, Júnior, Margarida e Miguel, os pais Floripas e Martim, os seus irmãos e cunhados e cunhadas, sobrinhos e sobrinhas, presentes e ausentes, a sua querida irmã Elizabeth, marido, filhos, netos, genros, nora, também, e netos, a sua a mãe e sogra Filomena, todos os irmãos, irmãos, cunhados, cunhadas, sobrinhos e sobrinhos, tios, tias, primos e primas, as grandes amigas Nélia, marido e filhos e netos de Câmara de Lobos, outra grande amiga também de Câmara de Lobos e família, a amiga Ana Paula, marido do Senhor José Porfírio, do Empaço São Pedro, Câmara de Lobos, também filhos, filha e netos. Surgem ainda os parabéns ao casal, com muita amizade, os parabéns e então de outra grande amiga de Câmara de Lobos e família, a amiga Maria Roque, marido, filhos e netos, os seus afilhados Filipe Roque e princesa Nayara, amigos da rádio, José Capelo e o colega Júlio Pereira, o patrão, já fui, do Mar, que tem sempre muita amizade, o Elvio, mulher Letícia, filhos, netos, o Otávio, mulher e filhos, e os seus compadres Lisandra e Manuel, filhos e netos. Foi na Travessa da Palha para o menino Dani, que celebra 3 aninhos de vida, de Câmara de Lobos do Reino Unido. Não é na Travessa da Palha, mas é juntinho onde estás, surgem mais parabéns e carinho e ternura dos teus amados paizinhos, Marta, Isabel e Miguel Luís, os avós paternos, Madalena e Alberto, os avós maternos, Ascensão e António, todos os tios e tias primos e primos presentes ausentes, os padrinhos também no Reino Unido, na terça, Ricardo e filha Matilde, o amigo Dino e namorada Elsa.

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4: Está na hora, são 14 horas e 34 minutos. Deixar aqui um amigo de sempre, o Serrote e o amigo Juan, trabalhar na Boa Nova. Um bom trabalho aos dois. Juan e Serrote vão serrando e trabalhando. No direto surge aqui o nosso amigo, que antes disso temos a Lígia Marques, Alexandra Alves, como sempre, o Agostinho Pereira. Agostinho, bem-vindo. Para onde é que foi o Ricardo? Ah, espero que estejam os dois bem. Um abraço, maninho de coração, Agostinho Pereira. Quanto ao Ricardo, logo se brai. Maria de Jesus, que também canta e gosta de ouvir o fado, Luís Gonçalves e, claro, também o nosso amigo Agostinho Pereira, cumprimentando os seus amigos de sempre, Cristina Gouveia e Vi Raposo. E assim, este faz o leque dos nossos amigos desta tarde no direto, claro, sem jamais esquecer os que nos ouvem através das nossas rádios em FM. E nesta hora, exatamente, Maria Teresa de Noronha, o Fado das Horas, e nesta hora o Fado das Horas é exatamente para a Fátima e o Marco, são de Câmara de Ovos e estão a residir em Londres e hoje celebram 30 aninhos de casamento. Os parabéns e o Fado das Horas, para sempre horas a duas felizes, são dos filhos Marco, Eva e namorado, Eduarda e namorado, também os netinhos e Ares, Júnior, Margarida e Miguel, os pais Floripas e Martins, seus irmãos, cunhados e cunhadas, sobrinhos e sobrinhos presentes e ausentes, irmã Elizabeth, marido e filhos e netos e genros, Nora, também a sua mãe Filomena e sogra, irmãos e irmãos, cunhados e cunhadas, sobrinhos e sobrinhos presentes e ausentes, tios e tias, primos e primas, as suas amigas, amiga Nélia, marido e filhos e netos, outra amiga de Câmara de Lobos e família, Ana Paula, marido do senhor José Borfio, do Impasse São Pedro, Câmara de Lobos, também filhos, filha, neto e neta, segue também os parabéns da amiga Maria Roque, marido, filhos e netos, dos afilhados, o Filipe Roque, esposa Emma e filhota princesa Nayara, também os parabéns dos aqueles que já foram patrões do Marco, ou foi patrão do Marco, o senhor Elvio, mulher Letícia, filhos e netos, o Otávio, mulher e filhos, compadres Lisandra, Emanuel e filhos e netos, e amigos da rádio, Roger Capelo e o colega Júlio Pereira. Fado das Horas, ora mesmo, e estamos também no Reino Unido com o menino Dani, os seus 3 aninhos de vida, para viver sempre horas felizes e também este momento especial do seu aniversário, com os parabéns dos pais, Marta Isabel, Miguel Luís, avós maternos Ascensão e António, avós paternos Madalena e Alberto, seus tios e tias, primos e primos presentes ausentes, seus padrinhos na Tércia, Ricardo e filha Matilde, o amigo Dino e também a namorada Elsa. O Fado das Horas, uma boa sugestão para horas felizes. 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

Vamos então pelo sacramento do matrimónio. Temos a Fátima e o Marco, já com 30 aninhos de casamento, 30 aninhos de união, estão exatamente a fazer as bodas de pérola. A pérola que simboliza um amor raro e resistente, já que a pérola é formada lentamente dentro da ostra, refletindo 3 décadas de superação, beleza e solidez da construção da relação. Muito bem, sim senhor, podes de pérola. Então, com este simbolismo que bem identifica o casal, que é a data que simboliza o amor raro e persistente. E assim é persistente o amor entre eles os 12 e a música também a continuar. Então, nestas bodas de pérola, Fátima e Marco estão em Londres, estão de Câmara Lobos. Os parabéns então para o momento é dos filhos, o Marco, a Eva e namorado, a Eduardo e namorado, seus netinhos, Yara, Júnior, Margarida e Miguel, os seus pais, Floripa e Martinho, os seus irmãos, irmãos, cunhadas, cunhadas, sobrinhos e sobrinhas, irmã Elizabeth, marido, filhos e netos, genros, nora, sua mãe, sogra, Dona Filomena, também irmãos e irmãs, cunhadas, cunhadas, sobrinhos e sobrinhas, tios, tias, primos e primas, outros amigos mais, juntando a amiga Nélia,

A minha pessoa, Rogério Capelo, e o colega Júlio Pereira, aquele que continua a ser amigo, já foi patrão do barco, o Sr. Elvio, esposa, Letícia, filhos e netos, o Otávio, mulher e filhos, as compadres Lisandra, Emanuel e filhos e netos. Deixam os parabéns, com muita amizade, nestas bodas de perla, união resistente aos dois, com António Mourão, e estranha contradição. É essa condição de amor a dois inesquecível. E para sempre. O amiguinho Dani, também de Cabralos, no Reino Unido, celebra os seus 3 aninhos de vida. Nesta estranha contradição, vai a condição de ele ser feliz com os parabéns dos pais, Marta, Isabel e Miguel Luís, avós maternos, Ascensão e Antónia, avós paternos, Madalena e Alberto. Também os seus tios e tias, primos e primas, presentes e ausentes, os padrinhos Natércia, Ricardo e filha Matilde, amigo Dino e a namorada Elsa.

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3: Como sempre, grandes amigos não falham na nossa tarde. Teresa Caldeira, um beijinho, Teresa, e deixa também um beijinho ao Agostinho, esquecendo o Ricardo. Beijinho então, Agostinho, da Teresa Caldeira. A querida Gorete Barros, espero que esteja tudo bem com ela, haja saúde. A nossa aniversariante, Fátima Agrela. E continuamos assim, Maria Ornelas também. Com grandes amigos no direto, sem esquecer, portanto, também, e são muitos, através das nossas rádios em FM, a trabalhar, bom trabalho, a descansar, bom descanso. Olha, e se está a descansar, à sombra, melhor ainda, com este tempo quente. E a Fátima e o Marco semelham então bodas de pérola, perdão, são 30 aninhos de casamento, são de Câmara de Lobos e residem em Londres. A festa e os parabéns continua, também a desejar muita saúde e muitos aninhos de união os dois. Vão os votos da amiga Ana Paula, seu marido o Sr. José Porfírio, do Impasse São Pedro Câmara de Lobos, filhos de Inarte e Diogo André. A filha Marta Sofia, também, ou Sofia Marta, perdão, o namorado ausentes, netos Cristina, Isaura e Filipe José, a amiga Carla, também o noivo Marco e os filhos da Carla na Inglaterra, e dois grandes amigos, como sempre, se juntando a estes amigos, o José Capelo e o colega Júlio Pereira. O menino Dani, 3 aninhos de vida, de Câmara de Lourdes no Reino Unido, os seus pais de regresso, entrego-lhe os parabéns com muita amizade, Marta Isabel e Miguel Luís, avós maternos, Ascensão e Antónia, avós paternos, Madalena e Alberto, seus tios e tias, primos e primas, que é presentes na Madeira, ausentes da Madeira, seus padrinhos na Tércia, Ricardo e filha Matilde, o amigo Dino e namorada Elsa, todos se juntam para desejar muitas felicidades ao nosso amiguinho Dani, pelos seus 3 aninhos, e para ele e para o casal, e por parte da dona aqui da nossa amiga Ana Paula e família, é exatamente este tema de Lucília do Carmo, Chaves da Vida. Não vou, mas vou.

e vou. O amor lindo que Ana Fátima e o Marco já há 30 aninhos de casamento, camaradores, a residir em Londres. E vou para entregar mais parabéns dos filhos, quer do Marco, Eva e namorado, Eduardo e namorado, dos seus netinhos, Yara, Jana, Margarida e Miguel, dos seus pais, Floripa e Martinho, dos seus irmãos, cunhados e cunhadas, sobrinhos e sobrinhas presentes e ausentes, e irmã e cunhada Elizabeth, marido, filhos, netos, genros, nora, também da sua querida mãe e sogra, Filomena, seus irmãos e irmãos, cunhados, cunhadas, tios, tias, primos e primas, presentes e ausentes, da amiga Nélia, marido e filhos e netos de Câmara de Lobos, da outra grande amiga e família, da amiga Ana Paula, marido do Sr. José Porfírio, filha e namorado, neta e neto. Os parabéns também não são esquecidos por parte da amiga Maria Roque, marido e filhos e netos, dos afilhados Filipe e Emma e filhota Princesa Nayara. Também os parabéns daquele que já foi o patrão do, do Marco, que é exatamente o Sr. Elvio, mulher Letícia, filhos e netos. O Otávio, mulher e filhos, compadres Lisandra e Manuel, filhos e netos, e os amigos da rádio, Roger Capelo e o colega Júlio Pereira. Deixo-me os parabéns, em especial para a Fátima e do Marco. Eles precisam do outro, assim vice-versa. Então é o fado Francisco Peralta, preciso de ti. Preciso de ti também, Dani, 3 aninhos de vida para comemorar, para te entregar mais parabéns e também uma vida futura muito feliz. Neto Câmara de Lourdes no Reino Unido, tudo isto quem precisa estar de ti, ou perto de ti. Os pais Marta Isabel e Miguel Luís, avós maternos Ascensão e António, avós paternos Madalena e Alberto, seus tios e tias, primos e primas presentes e ausentes, seus padrinhos na Tércia, Ricardo e filha Matilde no Reino Unido, amigo Dino e namorada Elsa.

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1: E para além deste horário do expediente da música pedida, há sempre um agente ou colaborador também próximo de si. Já vamos divulgar os nossos colaboradores. Antes, porém, vamos aguardar a hora. Não aguardar, ela chegou. Muito boa tarde, são 15 horas, segundo dia do mês de julho, mês de verão de 2026. Sintonia certa do seu programa de música pedida através da Rádio Festival, frequência 98.4 FM, Rádio Conselho da Ribeira Brava. Juntamos também o simultâneo com a Rádio Sol, frequência 103.7 FM, a Rádio Conselho da Ponta do Sol, Rádio Zarco, frequência 89.6 FM, a Rádio Conselho de Machico e também a Rádio Palmeira, frequência 96.1 FM, a Rádio Conselho de Santa Cruz. Via internet, conte sempre connosco às 24 horas por dia, nossas emissões também ficam lá gravadas, as nossas músicas também identificadas em rfestival.pt, rsol.pt, rzarco.pt, rpalmeira.pt. No habitual direto nas páginas do Facebook das nossas rádios. Quanto aos nossos colaboradores, se os conhece, com garantia entrega a sua lista, de imediato fazem tudo para chegar aqui. Amiga Ana Paula, do Impasse São Pedro Câmara Lobos, Bernardete, Bico da Figueira, cidade de Câmara Lobos, a nossa querida amiga Teresa Caldeira, e dali no Cerrado Mar Câmara Lobos, Fernanda Carreira, Carreira Ribeiro Brava, a Dona Agostinha Pestana, Chote Jardim da Serra, Dona Maria Ascensão Quintal, Conjunto Habitacional do Palheiro Ferreiro, São Gonçalo, Dona Manuela Quintal, Cita Contenda Gaula, Sr. José Manuel, Rua das Levadas de Santa Cruz, Sr. Rocha da Bem Posta, Água de Pena, Maria Isabel, Queimada de Baixo, Água de Pena, Didjalino, Ribeira Seca, Meixico, Anabela Nascimento, Ribeira Seca, Meixico, Dona Luz Abreu, Caminho do Lombo do Gal, 52, Estreito de Câmara Luz, o Sr. João Batista Gouveia, da Melaria Flor do Corral, Corral dos Romeiros, Monte, caso registre a nossa rádio, estiver encerrada, não se esqueça, e ao fim de semana, não leve a lista para trás, deixa ali no bar aqui do pátio, também está encerrado as férias ou de folga, às quintas-feiras. Assim são os nossos colaboradores, assim também a oportunidade de não ficar para trás, de homenagear os vossos familiares e amigos através da música e através deste programa Música Pedida.
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1: Estamos, sim, já na terceira hora do nosso programa do dia de hoje, dia de aniversário de casamento em Londres, São de Câmara de Lobos, a Fátima e o Marco, bodas de pérola. E então vão recebendo, além da pérola, os parabéns por parte dos seus filhos, Marco, a Eva e a namorada, Eduarda e namorado, os seus netinhos, Yara, Júnior, Margarida e Miguel, os pais e sogras, Floripas, Martinho, também irmãos, cunhados, cunhadas, sobrinhos e sobrinhas, presentes e ausentes, a irmã e cunhada Elizabeth, marido e filhos e netos, genros, nora e também a mãe, a sogra, a dona Filomena, seus irmãos, irmãos, cunhados, cunhadas, sobrinhos e sobrinhas, tios, tias, primos e primas, de grandes amigos, como sempre, da amiga Nélia, marido e filhos e netos, outra grande amiga de Câmara de Ovos e Família, Ana Paula e marido José Porfírio e filhos, a amiga Maria Roque, marido, filhos e netos, os seus afilhados Filipe e Emma e filhota Princesa Nayara, também os parabéns daquele que já foi o patrão do Marco, o Sr. Elvio, mulher Letícia e filhos e netos, o Otávio, mulher e filhos, os compadres, a Lisandra, Preta e Manuel, filhos e netos, não esquecendo também os parabéns aqui dos grandes amigos da rádio, deixando os parabéns, o amor que vos une, é uma realidade, por isso, exatamente no fado, Maria Teresa de Noronha, no amor não há segredos, e não havendo segredos, sim senhor, está-se sempre bem. Também ainda não há segredos do menino Dani, ele que então já vai connosco celebrando os seus 3 aninhos de vida. Haja assim sempre saúde e alegria de Câmara de Lourdes no Reino Unido. São os votos mais sinceros dos pais, que é a Marta Isabel e Miguel Luís, avós maternos, Ascensão e António, avós paternos, Madalena e Alberto, seus tios e tias, primos e primas, presentes e ausentes, e os seus padrinhos, na Tércia, Ricardo e filha Matilde, o amigo Dino e namorada Elsa.

E uma realidade, no amor não pode haver segredos, mas sim saber amar e ser amado. E a Fátima e o Marco são assim, 30 aninhos de casamento, Câmara de Lobos, a residir em Londres. Continua a receber os parabéns com o fado de Fernando Farinha, Vidas Trocadas, mas não vão trocar as vossas vidas, porque já estão no reino da felicidade. São os votos e continuação de felicidades aos dois. E a oferta então da amiga Ana Paula, marido do Sr. José Porfírio, do Impasse São Pedro Câmara de Lobos, filhos de Inarte e Diogo André, a filha Sofia Marta e namorada ausentes, netos Cristina Isara e Filipe José, amiga Carla, noivo Marco, os filhos da Carla na Inglaterra e os grandes amigos aqui da rádio, o José Capelo e o colega Júlio Pereira. O menino Dani, 3 aninhos de vida, de Câmara de Lobos no Reino Unido, também recebe os parabéns, vidas trocadas, com os parabéns, quem não lhe troca a vida, quer sim, uma vida maravilhosa. Seus pais, Marta, Isabel e Miguel Luís, avós maternos, Ascensão e António, avós paternos, Madalena e Alberto, os tios e tias primos e primos presentes ausentes, no Reino Unido também os padrinhos da Tércia, Ricardo e filha Matilde e o amigo Dino e namorada Elsa. Vidas trocadas e não troca a sua vida e não perca. Eu não troco por outra coisa a sugestão que temos para este domingo. 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
3: Assinalam 30 aninhos de casamento, são de Câmara de Lobos e estão a residir em Londres, o casal Fátima e Marco. Os parabéns prosseguem para uma vida longa e feliz com os dois, a dos filhos, o Marco, Eva e namorado, Eduardo e namorado, os seus netinhos, Yara, Júnior, Margarida e o Miguel, os pais e sogros, Floripas e Martinho, irmãos, cunhados, cunhadas, sobrinhos e sobrinhos, presentes e ausentes, irmã e cunhada, Elizabeth, marido, filhos e netos, genros e nora, também a mãe e sogra, Dona Filomena, seus irmãos e irmãs, cunhados, cunhadas, sobrinhos e sobrinhas, tios e tias, primos e primas, presentes e ausentes. Parabéns também da amiga Nélia, marido e filhos e netos de Câmara de Lobos, outra grande amiga e família, amiga Ana Paula, marido do Sr. José Porfírio, também filha, filhos e netos. Além também segue-se os parabéns da amiga que também deseja esses votos de muitas felicidades, a amiga Maria Roque, marido e filhos e netos, os afilhados Filipe, Emma e a filha Nayara. Parabéns também daquele que já foi patrão e continua a ser muito amigo do Marco e também da Fátima, Elvio, mulher Letícia, filhos, netos, também Otávio, mulher e filhos, compadres Lisandra, Emanuel, filhos e netos, e os amigos da rádio juntam-se todos. E uma realidade, não é, Fátima? Lucília do Carmo, não sou ciumento, eu também não sou. O menino Tânia também ainda não tem ciúmes, às vezes quando somos pequeninos já temos maninhos, às vezes surgem aqueles ciúmes, mas não. Ele é o único para já, 3 aninhos de vida, aguarda outros maninhos, não é? Que não seja muito tarde para brincar, mas para já é o momento da felicidade dos seus 3 aninhos de vida, também de Câmara de Lobos no Reino Unido, com os parabéns dos pais Marta Isabel, Miguel Luís, avós maternos, Ascensão e Antónia, avós paternos, Madalena e Alberto, seus tios e tias, primos e primas presentes ou ausentes, seus padrinhos na terça, Ricardo e filha Matilde, e também o amigo Dino e namorada Elsa.

Não é ciumento e vai perder a noite. Ah, esta noite também, não é perder a noite, mas é exatamente à meia-noite, nosso jogo da seleção, a não perder. E temos agora a Amália Rodrigues, minha boca não se atreve, mas atreve-se uma vez mais voltar a Londres. São de Camberluz, o casal Fátima e Marco assinalam 30 aninhos de casamento. E então a minha boca não se atreve, mas através da minha boca atreve-se a chegar os parabéns da amiga Ana Paula, marido do senhor José Porfírio, filhos de Inarte e Diogo André, filha Sofia Marta e namorado ausentes, netos Cristina, Isara e Filipe José. Também da amiga Carla, noivo Marco, os filhos da Carla na Inglaterra e os amigos aqui da rádio, deixando os parabéns a este maravilhoso casal. Minha boca não se atreve, mas atreve-se uma vez mais deixar os parabéns ao menino Dani, da Câmara de Lourdes, no Reino Unido, pelos seus 3 aninhos de vida. E já se vai atrevendo, não é? Aos 3 anos. Com os parabéns dos seus pais, Marlene, Isabel e Miguel Luís, avós maternos, Ascensão e António, avós paternos, Madalena e Alberto. Se os tios e tias, primos e primas presentes e ausentes, seus padrinhos na Tércia, Ricardo e filha Matilde, também no Reino Unido, amigo Dino e namorada Elsa.

Não, o segredo é dia de aniversário de casamento da Fátima e Marco, são de Câmara-Lobos e residem em Londres. Os parabéns prosseguem agora também de uma forma simpática, de lambreta, de António e Manuela. São os parabéns dos filhos, o Marco, a Eva e seu namorado, Eduardo e seu namorado, netinhos, Yara, Júnior e Margarida, também o Miguel, seus pais e sogros, Floripa e Martinho, os seus irmãos e cunhados, cunhadas, sobrinhos e sobrinhas, presentes e ausentes, e irmã e cunhada Elisabetta, marido e filhos, genros e netos e nora, mãe e sogra Dona Filomena, seus irmãos e irmãs, cunhados e cunhadas, tios e tias, primos e primas, presentes ausentes, também não faltando os parabéns da amiga Nélia, marido e filhos e netos, de outra grande amiga de Câmara de Lobos e família, Ana Paula, marido do Senhor José Porfírio, filhos, filha e namorado, neta e neto, a amiga Maria Roque, marido e filhos e netos, os afilhados, o Filipe Roque, a Emma e a filha Nayara. Parabéns também do Sr. Elvio, esposa Letícia, filhos e netos, foram patrão do Marco, do Otávio, mulher e filhos, dos compadres Lisandra e Manuel e filhos, e dos amigos da rádio. Parabéns aos dois, da nossa parte, equipa da Música Pedida. A mesma desgarrada da lambreta, levamos a António Manuela e o nosso amigo Dani, andar um pouquinho, com certeza, pelos seus 3 aninhos de vida, para melhor assim estar feliz na vida, com os parabéns dos seus pais, Marta Isabel e também Miguel Luís, os avós Ascensão e António, os avós paternos, Madalena e Alberto, todos os tios e tias, primos e primos presentes ou ausentes, no Reino Unido também os padrinhos, na Tércia, Ricardo e a filha Matilde, e o amigo Dina e namorada Elsa.

Estejam 30 aninhos de casamento, bodas de pérola, o casal Fátima e Marco, são de Camberlobos, residem em Londres. Os parabéns prosseguem, quando o amor é mesmo assim, diz no fado da Amália Rodrigues, quando se gosta de alguém, a vida é dois para sempre. São os votos também dos filhos, o Marco, a Eva e namorado, o Eduardo e namorado, os netinhos, Yara, Júnior, Margarida e Miguel, os pais e sogros, Floripas e Martinho, irmãos, cunhados e cunhadas, sobrinhos e sobrinhos, presentes e ausentes, irmã e cunhada Elizabeth, marido e filhos e netos, genros e nora, também a mãe e sogra, a dona Filomena, irmãos e irmãs, cunhados e cunhadas, sobrinhos e sobrinhas, tios e tias, primos e primas presentes e ausentes, da grande amiga Nélia, marido e filhos, também netos, amiga, uma outra grande amiga de Camberlobos e família, amiga Ana Paula, marido José Porfírio, também filha e namorado ausentes, filhos, neta e neto, a amiga Maria Roque, marido e filhos e netos, os afilhados Filipe Roque, Emma e filha Nayara, os amigos da rádio, Roger Capelo e o colega Júlio Pereira, os amigos que também não esquecem o casal, ele que já foi patrão do Marco, o Sr. Elvio, esposa, Letícia, filhos e netos, o Otávio, mulher e filhos, e também os parabéns por parte dos compadres, que é Lisandro e Manuel, filhos e netos, sem esquecer a Dona Rita do Bairro Espírito Santo e Calçada, filhos e família. Quando se gosta de alguém, como eles gostam de ti, jamais se separam de ti. Menino Dani, 3 aninhos de vida, é assim, gostar muito de ti. Cá está então, no Reino Unido, os teus paizinhos a celebrar o teu aniversário, Marta Isabel, Miguel Luís, avós maternos e também a Dona Ascensão e o Sr. António, os paternos, Madalena e Alberto, os tios e tias, primos e primas presentes e ausentes no Reino Unido, Dani, os padrinhos, na Tércia, Ricardo e filha Matilde, o amigo Dino e a namorada Elsa, deixando os parabéns, e exatamente quando se gosta de alguém, é mesmo assim, nos diz Amália Rodrigues.

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4: E a música que vamos ouvir tem a voz de João Quintino. Queres tu e quero eu. Olha, estão de acordo. E assim deixa esta música, João Quintino, com este bonito título. E assim, tudo bem. Queres tu e quero eu.

0: Quero eu agora deixar um forte abraço ao amigo José Mário Teixeira, desde Caracas. Espero que esteja tudo bem consigo. Estamos também em solidariedade com todos os imigrantes e o povo da Venezuela por esta tragédia. Amigo José Mário, obrigado. Espero que esteja tudo bem consigo. Já agora também relembrando que fui decretado Dia Nacional de Luto no próximo domingo pelas vítimas e tragédia na Venezuela.
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0: Em união connosco e com a família em Londres, são do estreito de Câmara de Louros e celebram então a Fátima e o Marco 30 aninhos de casamento. Eternos laços com eles e a família. E os parabéns e orgulho dos filhos, o Marco, Eva e namorado, Eduarda e namorado, também os seus netinhos Yara, Júnior, Margarida e Miguel, os seus filhos, os seus, melhor dizendo, os pais e sogras, Floripes e Martinho, os seus irmãos, cunhados, cunhadas, sobrinhos e sobrinhos, presentes e ausentes, a irmã e a cunhada Elizabeth, marido e filhos e netos, genros e nora, a mãe e sogra Filomena, todos os irmãos, cunhados, cunhadas, sobrinhos e sobrinhos, tios e tias, primos e primas, presentes e ausentes, a grande amiga Nélia, marido e filhos, e também, não esquecendo, e netos, outra grande amiga de Câmara de Luz e Família, Ana Paula, marido do Sr. José Porfírio, também filhos, filha e namorada, neta e neto, a amiga Maria Roque, marido e filhos e netos, os afilhados, amigos Filipe Roque e esposa Nayara, ou melhor dizendo, Filipe Roque.

Aqui os colegas da Música Perdida, Eternos Laços, a voz é de Maria Alves. Nestes Eternos Laços temos também para o menino Dani, Três Aninhos da Vida, no Reino Unido, os laços eternos que une para ajudá-lo e ser feliz toda a vida, dos paizinhos Isabel e Miguel Luís, avós maternos Ascensão e António, para avós paternos Madalena e Alberto, tios, tias, primos e primos presentes ao ausente, os seus padrinhos da Terça e Ricardo, a filha Matilde e o amigo Dino e namorada Elsa.

das nossas flores, Maria Almerinda, esses estão animados, querem arranjar casamento ao nosso amigo. A ver, vamos. Nada é impossível. E voltamos à música com mais parabéns à amiga Fátima e Marco. São 30 aninhos de casamento. De Câmara Lobos, a residir em Londres, continuam a receber os parabéns e os parabéns da grande amiga Ana Paula, seu marido Sr. José Porfir, filhos de Inarte e Diogo André, filha Sofia Marta e namorado ausentes, netos Cristina Isara e Filipe José, a amiga Carla e noivo Marco e os filhos da Carla na Inglaterra e também duas pessoas, aqui juntando-se a eles, Fátima e Marco, Rocher Capelo e o colega Júlio Pereira. Está já nos agradecimentos o menino Dani, de Câmara Lobos, no Reino Unido, pelos seus 3 aninhos de vida. A todos agradece com beijinhos em abraço. Em especial aos pais Marta, Isabel e Miguel Luís. Boa sugestão de férias e então passar uma tarde bem agradável. 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

A letra, é verdade, às vezes fala mais que as palavras. Lindo fado, na voz da nossa amiga Alexandra. Eu rezei por ti. Não vamos rezar, mas vamos continuar a deixar os parabéns à amiga Fátima e Marco, pelos seus 30 aninhos de vida, de Câmara de Lobos, a residir em Londres. Os parabéns e também a música Minha Mãe, Meu Grande Amor, vai dos filhos ao grande amor da mãe e do pai, quer o Marco, Eva e namorado, Eduardo e namorado. Também os netinhos, Yara, Júnior, Margarida e Miguel, os pais e sogros, Floripe e Martinho, irmãos e irmãs, cunhados e cunhadas, sobrinhos e sobrinhos, presentes e ausentes, irmã e cunhada Elizabeth, marido e filhos e netos, genro e nora. Também a mãe e sogra Filomena, seus irmãos e irmãs, cunhados e cunhadas, sobrinhos e sobrinhas, tios, tias, primos e primas, presentes e ausentes, a amiga Nélia, marido e filhos e netos, outra amiga de Câmara de Luz e Família, Ana Paula, marido do Sr. José Porfírio, também filhos, filha e namorado, neto e neta, a amiga Maria Roque, marido e filhos, afilhados de casamento, o Filipe, a Emma e a filha Nayara. Não faltam também os parabéns do Sr. Elvio, mulher Letícia e filhos e netos, o Otávio, mulher e filhos, da compadres Lisandra e Manuel, filhos e netos, Dona Rita e família do Baixo Espírito Santo e Calçada Câmara de Luz e os amigos da rádio. Deixando aqui os parabéns aos dois, também a minha parte e Rogério Capelo. Bonito fado, minha mãe, meu grande amor. Para o menino Dani, pelos seus 3 aninhos de vida, de Câmara de Luz no Reino Unido, agradecer ao seu grande amor, à mãe e ao pai, desde já, com um beijinho e um abraço à mãe Marta Isabel e ao pai Miguel Luís.

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1: 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Vamos ter o sinal horário já das 16 horas, entrando aquela que é a última hora da emissão do nosso programa, sempre com transmissão e a companhia certa convosco desse lado, com a Rádio Festival, 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Está animado. Casamentos, vai haver copos e o Menino Jesus não vai faltar. Estão a ser divertidos. Muito boa tarde, divirta-se também connosco, são agora 16 horas.

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2: E entramos na última hora do nosso programa do dia de hoje com a grande voz de Lucília do Carmo, que nos deixou, entre muitos êxitos, este que é um dos maiores, Maria Madalena. É entregue a Fátima e o Marco, são de Câmara de Lobos e estão em Londres e celebram 30 aninhos de casamento. Com os parabéns por parte dos filhos, o Marco, a Eva e namorado, a Eduardo e namorado, netos, Yara, Júnior, Margarida e Miguel, os pais e sogros, Floripas e Martinho, irmãos, cunhados, cunhadas, sobrinhos e sobrinhas, presentes e ausentes, irmã Elisabeta, marido e filhos e netos, genros, nora e também mãe e sogra, a dona Filomena, a todos os irmãos, cunhados, cunhadas, sobrinhos e sobrinhas, primos e primas, tios e tias, também sem faltar, demais família, presente e ausente, a grande amiga Nélia, marido e filhos e netos, outra grande amiga de Câmara de Lobos, Ana Paula, marido do Sr. José Porfírio, do Empaço São Pedro, Câmara de Lobos e família, a amiga Maria Roca, marido e filhos e netos, os afilhados, o Filipe Roca, a esposa Emma e a filha Nayara, também os amigos da rádio, deixam aqui os parabéns com muita amizade ao casal. Também o amigo Elvio, mulher, Letícia, filhos e netos, também, que já fui patrão do Marco, Otávio, mulher e filhas, compadres Lisandra e Manuel, filhos e netos, e a dona Rita, do Baixo Espírito Santo e Calçada, Câmara Lobos e família, filhos e família. Temos o último agradecimento, pois ficamos por aqui, mas um dia haverá mais. Menino Dani, de Câmara Luz, no Reino Unido. Começamos sim, senhor, meu querido filho, nasceste em julho. Vais continuar em julho a celebrar os teus aninhos de vida. E agora é o momento de deixares um beijinho aos pais, Marta, Isabel, Miguel Luís, avós maternos, Ascensão e António, avós paternos, Madalena, olha, temos a Maria Madalena, e o Alberto, seus tios e tias, primos e primas presentes e ausentes, seus padrinhos também no Reino Unido, tem aqui um obrigado e um beijinho da parte do afilhado, na terça, Ricardo e filha Matilde, o amigo Dino e namorada Elsa, a nossa parte, Dani, três aninhos, cresce e que sejas sempre o mais feliz dos felizes do mundo.

A Fátima e o marido Marco assinalam 30 aninhos de casamento, bodas de pérola. Estão assim em Londres, estão de câmara hoje, continuam a receber os parabéns e para eles são exatamente os amores perfeitos dos filhos Marco, Eva e namorado, Eduarda e namorado, seus netinhos Yara, Júnior e Margarida e o Miguel, seus pais e sogros Floripa e Martinho, irmãos e irmãos, cunhados e cunhadas, sobrinhos e sobrinhas, presentes e ausentes, irmã e cunhada Elisa Beta, marido e filhos, neto, genro, nora, também a mãe e sogra Dona Filomena, todos os irmãos e irmãs, cunhados e cunhadas, sobrinhos e sobrinhas, tios e tias, primos e primas, presentes e ausentes, a grande amiga Nélia, marido e filhos e netos, outra grande amiga de Câmara de Lobos, amiga Ana Paula, marido do José Porfírio e filhos, estão faltando também os parabéns da amiga Maria Roque, marido, filhos e netos, dos afilhados Filipe, Emma e a princesa Nayara. Os parabéns também do Sr. Elvio, mulher Letícia, filhos e netos, Otávio, mulher e filhos, compadres Lisandra e Manuel, filhos e netos, Dona Rita, do Baixo Espírito Santo e Calçado e família, e também os amigos aqui da rádio, deixando os parabéns junto a todos, muitas felicidades, em especial os filhos, com um beijinho aos seus amores perfeitos.

Então, sim, senhor, sempre o respeito aos seus pais, a família e os filhos do casal Marco e Fátima celebram 30 aninhos de casamento da Câmara de Lobos a residir em Londres. Hoje tudo fala de vós e assim sabemos que celebram bodas de perla. E então, com João Braga, tudo fala de nós e quem fala de nós, deixando a vós os parabéns à amiga Ana Paula, marido do senhor José Porfírio, do Impasse São Pedro Câmara de Lobos, a filha Sofia Marta e namorada ausentes, filhos Dinarte e Diogo André, netos Cristina, Isara e Filipe José, também amiga Carla e também não faltando o noivo Marco e os filhos da Carla na Inglaterra, e os parabéns aqui dos amigos da rádio, Roger Capelo e o colega Júlio Pereira. Deixo os parabéns e com este bonito fado tudo fala de nós. 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
7: Seguimos agora com o fado Lucília do Carmo. Não faltes mais à minha porta, mas nós voltamos a insistir a voltar à porta. Da Fátima do Marco, de Câmara Lobos, em Londres, para entregar mais parabéns pelos vossos 30 aninhos de casamento. Por parte dos filhos, o Marco também. Surge a Eva e namorado, a Eduarda e namorado, dos seus netinhos, Yara, Júnior, Margarida e Miguel, os seus pais e sogros, Floripa e Martinho, irmãos e irmãos, cunhados e cunhadas, sobrinhos e sobrinhas, presentes e ausentes, irmã Elizabeth, marido e filhos e netos, genros e nora, da mãe e sogra Dona Filomena, todos os irmãos e irmãs, cunhados e cunhadas, sobrinhos, tios e tias, primos e primas, presentes e ausentes, a grande amiga Nélia, marido e filhos e netos, outra grande amiga de Câmara de Lobos e família, Ana Paula, marido do Sr. José Porfírio, também filhos, filha e namorado, neta e neto. Indo aos parabéns da amiga Maria Roque, marido e filhos e netos, os seus afilhados, Filipe e Emma e filha, Princesa Nayara, os amigos da rádio, aqui redobrando os parabéns ao casal, a minha pessoa Rocha Capelo e o colega Júlio Pereira, parabéns também daquele que já foi patrão do Marco, o Sr. Elvio, mulher Letícia e filhos e netos, Otávio, mulher e filhos, compadres, Lisandra, Emanuel, filhos e netos, e a Dona Rita do Baixo Espírito Santo e Calçada Câmara de Lobos, todos deixem os parabéns, o fado não falte à minha porta, mas em vossa, insisto, voltar à vossa porta para entregar mais parabéns e uma vida futura sempre feliz.

brincadeira, muitos usam este termo, este fado da rádio, não voltes à minha porta. Mas insistimos e voltamos à porta da amiga Fátima e amigo Marco, assinalam 30 aninhos de casamento, Câmara de Lobos em Londres, para vos entregar mais parabéns, viveram, vão continuar e assim será, belos tempos. Fernando Farinha. Que assim seja, os votos do filho Marco, da filha Eva e namorado, da filha Eduardo e namorado, dos netinhos Yara, Júnior, Margarida e Miguel, dos pais e sogros Floripa e Martinho, dos irmãos, cunhados e cunhadas, sobrinhos e sobrinhas, presentes e ausentes, irmã Elisabeta, marido, filhos, netos, genros, nora, amiga, também além de amiga, mãe e sogra, dona Filomena, seus irmãos e irmãs, cunhados e cunhadas, sobrinhos e sobrinhas, tios e tias, primos e primas presentes e ausentes, da amiga Nélia, marido e filhos e netos de Câmara de Lobos, outra grande amiga de Câmara de Lobos e família, amiga Ana Paula, marido do José Porfírio, também filhos, filha e namorado, neto e neta, amiga Maria Roca, marido, filhos e netos, os afilhados Filipe Roca, Emma e a filha, a princesa Nagara, os amigos da rádio, Roger Capelo e Júlio Pereira, fazendo também questão de nos deixar belos tempos, ainda com força e esse ter belos tempos, será sempre vivido a dois, do Sr. Elvio, mulher Letícia e filhos e netos, do Otávio, mulher e filhos, dos compadres Lisandra e Manuel, filhos e netos, a Dona Rita, filhos e família, e todos nós recordando os belos tempos, também eu, dos tempos da tropa, e não só lá foram, mas seguimos em frente, o importante é estar vivo, com saúde e ser feliz.

Pois foi, chamada a chamada nos 20, mas lá fui, foste. E a nossa amiga Fátima e o amigo Marco celebram 30 aninhos de casamento, são de Câmara de Lobos a residir em Londres. Os parabéns prosseguem, a música também, agora com a Amália Rodrigues, uma grande verdade por aí, anda o sol na minha rua, na rua deles também. Em Londres, com os parabéns dos filhos, o Marco, a Eva e namorado, a Eduarda e namorado, os seus netinhos, Yara, Júnior, Margarida, Miguel, os seus pais e sogros, Floripes e Martinho, seus irmãos e cunhados e cunhadas, sobrinhos e sobrinhas presentes e ausentes, a irmã e cunhada Elizabeth, marido e filhos, netos, genros e nora, a mãe e sogra Dona Filomena, todos os irmãos e irmãs, cunhados e cunhadas, tios e tias, primos e primas presentes e ausentes. Também não esquecendo a amiga Nélia, marido e filhos e netos, outra grande amiga de Câmara de Lobos e família, Ana Paula, marido do Sr. José Porfírio e a família, amiga Maria Roque, marido e filhos e netos, também os seus afilhados, Filipe Roque, Emma e a princesa Nayara, amigos da Rádio, Roger Capelo e Júlio Pereira, junta-se ainda aquele que já foi patrão do Marco, o Sr. Elvio, mulher, Letícia, filhos e netos, o Otávio, mulher e filhos, os compadres Lisandro e Manuel, filhos e netos, e a Dona Rita e filhos e família, deixando os parabéns, com certeza uma realidade, por aí anda o sol na minha rua, Mália Rodrigues.

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0: Está na hora e já estamos na última meia hora de programa. Com mais parabéns, votos de imensa felicidade ao casal Fátima e Marco pelos 30 aninhos de casamento de Câmara de Lourdes a residir em Londres. São os votos da grande amiga Ana Paula do Impasse São Pedro Câmara de Lourdes, marido do senhor José Porfírio, filhos Dinarte e Diogo André, filha Sofia Marta e namorado ausentes, também não esquecendo os netos Cristina Isara e Filipe José, a amiga Carla, noivo Marco e os filhos da Carla na Inglaterra e os amigos da rádio, Rogério Capelo e o colega Júlio Pereira, deixando o casal muitas felicidades e em especial da parte destes amigos. A oferta é na voz de Lucília do Carmo, Trindade Popular.

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2: E os parabéns não cessam a chegar a Londres. São de Câmara de Lobos. Assinalam 30 aninhos de casamento. A Fátima e o Marcos, parabéns. Agora, uma vez mais, acompanhados do fado Manuel da Almeida, além de ti, só eles, os filhos também. Quero o Marco, a Eva e seu namorado, Eduardo e seu namorado, os netinhos, Yara, Júnior, Margarida e Miguel, os seus pais e sogros, Dona Floripa e o seu Martim, irmãos e irmãos, cunhados e cunhadas, sobrinhos e sobrinhos, presentes e ausentes, irmã e cunhada Elizabeth, marido, filhos, netos, genros, nora e também, a sua mãe e sogra Dona Filomena, todos os seus irmãos e irmãs, cunhados e cunhadas, sobrinhos e sobrinhos, tios e tias, primos e primas, presentes e ausentes. Parabéns também com este além de ti, da amiga Neto, e marido e filhos e netos de Câmara de Lobos, outra grande amiga de Câmara de Lobos e família, Ana Paula, marido do Sr. José Porfírio, também no Passo São Pedro, Câmara de Lobos, filhos, filha e namorada, neta e neto, a amiga Maria Roca, marido e filhos e também netos, seus afilhados, o Filipe Roque e a esposa Emma, a filha, a princesa Nayara, o grande amigo Elvio, a mulher Letícia, filhos e netos, já foi patrão do Marco, Otávio, mulher e filhos, compadres Lisandro e Manuel e filhos e netos, Dona Rita do Bairro Espírito Santo e Calçada Câmara de Luz e família, presentes e ausentes, todos deixam os parabéns, também os amigos aqui da rádio, para o aniversário de casamento muito feliz, Roger Capello e o colega Júlio Pereira.

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4: Não é um fado, é mais de um, já que é uma rapsódia de fados, Lucília e do Carmo, para ser entregue em Londres e São de Câmara de Lobos ao casal Fátima e Marco, que hoje comemoram 30 aninhos de casamento. São os votos e mais esta prenda musical por parte da amiga Ana Paula, marido do Sr. José Porfírio, do Empate São Pedro, Câmara de Lobos, filhos Duarte e Diogo André, também a filha Sofia Marta e namorado ausentes, netos Cristina Isara e Filipe José, amiga Carla, noivo Marco e os filhos da Carla na Inglaterra, e também na Rapsódia de Fados, Fátima e Marco, os parabéns da equipa aqui da rádio, Rogério Capelo e Júlio Pereira.

felizes estão por se conhecer, namorar e casar. A Fátima e o Marco são 30 aninhos de casamento, de Câmara de Lobos, a residir em Londres. Valeu, mas o tempo, esse não volta atrás. Mas recordando outros tempos, fica os parabéns dos filhos, o Marco, Eva e namorado, e Eduarda e namorado, os seus netinhos, Yara, Júnior, Margarida e Miguel, os seus pais e sogros, Floripa e Martim, irmãos e irmãs, cunhados e cunhadas, sobrinhos e sobrinhos presentes e ausentes, irmã e cunhada Elizabeth, marido e filhos, netos, genros e nora, a da mãe e sogra Dona Filomena, todos os irmãos e irmãs, cunhados e cunhadas, sobrinhos e sobrinhas, tios e tias, primos e primos presentes e ausentes, da grande amiga Nélia, marido e filhos de Câmara de Lobos e netos, de outra grande amiga e família de Câmara de Lobos, amiga Ana Paula, marido do Senhor José Porfírio e filhos, bem como também e netos, não esquecendo a grande amiga Maria Roque, seu marido, filhos e netos, os afilhados, o Filipe Roque, a Emma e a filha Princesa Nayara. Também os parabéns dos compadres Lisandra e Manuel e filhos e netos, daquele que já foi o patrão do Marco quando estava por cá, o Sr. Hélio, mulher e filhos, Letícia e filhos e netos, o Otávio e também esposa e filhos, a Dona Rita do Baixo Espírito Santo e Calçada Câmara Lobos e os amigos da rádio. Todos aqui deixam os parabéns, vão vivendo o presente, o futuro não sabemos, quanto ao passado, boas recordações, e todos nós queremos, o tempo volta para trás, ao vosso tempo de namoro, 30 anos de casamento já se passou, passa rápido e amanhã continua a festa. 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Quanto ao fim de semana, está à porta, amanhã já é sexta-feira. Quanto ao dia de hoje, estamos mesmo no fim. Todos aqueles que nos acompanham, estamos com 27 graus. Um beijinho especial para o Brasil, para a Marilena Plantes, que tanto gosta de estar connosco, a nossa Flor Maria Almerinda Pinto, o Paulo Pestrelo, estiveram animados, Ana de Jesus, também Anabela Nascimento, e sim, tiveram conversas interessantes, e outros amigos mais, com certeza também a nossa amiga Maria de Jesus, outros amigos mais também se divertiram com as vossas conversas aí no direto. Quanto a nós também, a conversa foi outra, através da música, deixamos os parabéns, também bons sugestões, e terminamos com algo que todos nós queríamos, ao tempo volta para trás. A voz é de António Mourão, da minha parte, não volta atrás, volta à frente, amanhã às 13 horas aqui estou. Até lá, se Deus quiser.

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2: A Madeira está preparada para receber os cidadãos portugueses e lusodescendentes que queiram regressar na sequência da tragédia provocada pelos terremotos que atingiram Venezuela, com particular gravidade para La Guaira. O presidente do governo diz que não devemos ter memória curta. Segundo Miguel Albuquerque, a Madeira recebeu em 2019 11 mil pessoas da Venezuela, sem que isso tenha colocado qualquer problema. O líder do executivo não acredita que haja essa vaga, pelo menos a informação que tem nesse sentido, neste momento, não vai nesse sentido.
3: Nós temos de estar preparados para isso. O que segundo aqui tem sido o feedback dos nossos conselheiros, essa tendência de retorno neste momento não se verifica. Mas nós estamos preparados para acolhê-los se for necessário, porque são pessoas que deram o máximo à sua terra. Eu lembro que quando, nos anos 80, grande parte das remessas e da riqueza da Madeira era graças a essas pessoas que enviavam as suas divisas para cá. Portanto, nós não podemos ter memória curta e ser ingratos. Temos que continuar a ser solidários. Neste momento, a situação na Venezuela é uma situação catastrófica, sobretudo naquela zona de La Guaira. E o meu chefe de gabinete, neste momento, está em viagem, diz que ir para o Panamá, vai para o Barquecimento, mas vai lá chegar. E nessa altura, vamos ter mais informações. Neste momento, o que eu tenho dito é que era importante, quem quiser apoiar, postar o dinheirinho na Cruz Vermelha, que é a maneira certa do dinheiro chegar lá.
2: Entretanto, subiu para 79 o número de portugueses e lusodescendentes mortos, havendo ainda 64 desaparecidos, segundo o mais recente balanço divulgado pelo Ministério dos Negócios Estrangeiros. De acordo com o Ministério, entre os 79 mortos, 69 dos quais tinham também nacionalidade venezuelana, estão 14 crianças e 65 adultos. Rafael Fernandes é reforço do Clube Sport Marítimo, um defesa central que tinha contrato com o Losc Lille de França. O central de 24 anos, formado no Sporting, conta com passagens pelo Boroca, pelo Lille e Rangers, contudo, não realizou muitos jogos nestas experiências no estrangeiro. Nascido em Setúbal, Rafael Fernandes tem 1,91m e conta com mais de uma dezena de internacionalizações pelas equipas jovens de Portugal.
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1: Que o Espírito de Deus, Pai, Filho e o Espírito Santo venham iluminar os nossos entendimentos, para que possamos compreender a vontade de Deus para as nossas vidas. Que o Espírito Santo venha dar a palavra, trazer a palavra que venha ao encontro da sua necessidade. A palavra de Deus é espírito e vida. A palavra de Deus é espírito e vida. E por ela as pessoas encontram a vida, não uma vidinha medíocre, como muitos têm neste mundo, mas uma vida eterna. A palavra de Deus é vida, é espírito e vida, para aqueles que se aplicam a ouvi-la, entendê-la e praticá-la, sobretudo. Agora, eu queria que você entendesse uma coisa. Quando nós falamos ontem a respeito de Josué, o capítulo 1, primeiro capítulo, e os primeiros versos, tem ali instruções magníficas que levam-nos à vida, ao sucesso, à eternidade. Mas deixa claro que se nós não aplicarmos a nossa vida na palavra de Deus, nós vamos sofrer as consequências. Porque Deus é palavra. Deus é palavra. Quando você ouve a palavra de Deus, é Deus que está falando. Ainda que a palavra saia da boca de um jumento, se é a palavra de Deus, a palavra que sai da boca do jumento, que foi dirigida por Deus, vai dar vida. Isso é importante, amiga e amigo. Vale mais do que qualquer outra coisa que existe nesse mundo. Por isso Deus fala para Josué: olha, Josué, eu serei contigo. Eu sempre serei com você. Agora, não se aparte a tua boca, ou não se aparte da tua boca, o livro desta lei, quer dizer, a palavra de Deus. Antes, medita nele dia e noite, na lei. Medita nele de dia e de noite, para que tenhas o cuidado de fazer, executar, praticar tudo quanto nele está escrito. Porque então farás prosperar o teu caminho e serás bem-sucedido. Quer dizer, é uma opção que Deus coloca para cada ser humano, cada pessoa. Ninguém pode dizer: ah, eu sou azarado, ah, eu sou um maldito. Ninguém pode dizer isso, porque todos têm acesso à palavra de Deus. Agora, o que nem todos fazem é ouvi-la e praticá-la. Quem ouve e pratica se abençoa, não precisa de sorte. Você sabia disso? Eu não preciso de sorte. Eu quero que a sorte, a minha sorte, vá para os quintos do inferno. Eu não preciso de sorte. Eu preciso, sim, de ter juízo, de ter cabeça, de obedecer à palavra de Deus. Se eu obedeço à palavra de Deus, então eu garanto o meu futuro. Se eu não obedeço à palavra de Deus, não há garantia do meu futuro. Eu vou me perder. Essa é a realidade. Então, é uma questão de fé. É uma fé consciente. Porque quando se obedece à palavra de Deus, mostra-se que tem juízo para seguir aquilo que está escrito. E quando você obedece aquilo que está escrito, aquilo que Deus falou, então você garante o seu futuro. Você garante o seu futuro. Seu futuro não depende de sorte. Os loucos, as pessoas que não pensam, as pessoas, desculpa a expressão, estúpidas, elas que não pensam, elas pensam assim: ah, se eu tiver sorte, bate 3 vezes na madeira, como se isso fosse trazer sorte. O ser humano não precisa de sorte. Deus não fez o ser humano para viver na base da sorte. Deus nos deu inteligência, espírito, sabedoria, consciência, a palavra dele. Por isso, Jesus é a palavra. A palavra que se fez carne. Deus é a palavra, ou o verbo que se fez carne. Então, quem tem juízo, segue esta palavra e vai ser abençoado. Não vai precisar de sorte. Não vai precisar de sorte. Não vai precisar de figuinha pendurada no pescoço. Não vai precisar de nada. Fitinha no braço, nada disso. Só vai precisar o quê? Obedecer o que Deus manda, o que ele fala. Entendeu, amiga e amigo? Agora, é claro que o mundo não entende assim. Quem vive no reino deste mundo, o reino da perdição, fica na dependência de sorte. E quando não dá sorte, se arrebenta. E, na realidade, quem vive na base da sorte, na realidade, vive na base do azar. Porque se você depende da sorte, é porque você também conta com azar. E uma pessoa que conta com o azar ou com a sorte é uma pessoa que não tem o raciocínio direito, não pensa, não é inteligente. Não é inteligente, porque fica na dependência do acaso. É ou não é? Fala a verdade. Ah, eu dei sorte no meu casamento. Deu sorte coisa nenhuma. Eu não dei sorte no casamento. Eu planejei o meu casamento. Eu fui escolher uma pessoa que tinha o mesmo Senhor, o mesmo temor que eu tinha e tenho para com o meu Deus. Uma pessoa que era temente a Senhor. Então, essa pessoa iria me fazer feliz. E assim é a palavra de Deus. Quando você se une com uma pessoa que teme ao Senhor, essa pessoa anda de acordo com a palavra de Deus. E por isso ela vai ser bem-sucedida. Ela vai ser bem-sucedida. Então, eu tenho por princípio isso. A sorte que vá para o inferno. Eu não preciso de sorte. Eu não preciso de sorte, eu não preciso de figuinha, eu não preciso de andar com no pescoço, com colares, com isso, com aquilo, para me proteger. Isso nada vai me proteger. Nada vai me proteger quando eu escolho andar pela sorte. Nada, nada, nada, nada. Então não é inteligente a pessoa querer andar pela sorte. Agora, quando a pessoa anda de acordo com a palavra de Deus, aí sim, ela prospera o seu caminho. A própria palavra prospera o seu caminho. É tão forte isso, minha amiga e meu amigo, que Jesus diz assim, olha só, poder da palavra. Ele diz assim: a palavra está junto de ti, na tua boca e no teu coração. Esta é a palavra da fé que pregamos, a saber, se com a tua boca confessares, com a boca falando, confessares ao Senhor Jesus e em teu coração creres que Deus o ressuscitou dentre os mortos, serás salvo. Então a salvação depende de uma escolha, não de sorte, mas de uma escolha. Eu escolho confessar Jesus como meu Senhor e Salvador. Eu escolho crer que Ele ressuscitou. E se Ele ressuscitou mesmo, então eu quero vê-Lo na minha vida, cumprindo aquilo que Ele prometeu. E aí arrebenta. Aí tem que arrebentar. Olha só, ele fala, presta atenção nisso. Ele diz assim: por tuas palavras serás justificado e por tuas palavras serás condenado. Em outras palavras, por tuas palavras você vai conquistar, você vai ser abençoado, ou por tuas palavras você será condenado, será amaldiçoado, maldito. Tudo depende da palavra. Se você está entendendo, e eu creio que está entendendo, porque o Espírito Santo com certeza está confirmando isso dentro de você, você há de convir que, como está escrito aqui, do fruto da boca, que são as palavras, cada um se fartará o seu ventre, dos renovos dos seus lábios, das palavras dos seus lábios, ficará satisfeita. A morte e a vida estão no poder da língua. A morte e a vida estão no poder da língua. Aquele que a ama comerá do seu fruto. Olha só que bacana. Tudo depende da língua. E diz mais: o que guarda a sua boca e a sua língua guarda a sua alma das angústias. Lembra quando o pessoal aí, semana passada, começou a me chutar como se eu fosse um cachorro morto? Chutando, chutando, chutando. E nós respondemos: graças a Deus. Graças a Deus. Para não reagir de acordo com o ódio que vinha de seus corações, de seus lábios, nós confessamos: graças a Deus. Tudo coopera para o bem daqueles que amam a Deus. Então, amiga e amigo, saiba disso. A vida e a morte estão no poder da língua. Você, o que você fala, você vai colher. Porque a sua palavra é uma semente. A palavra de Deus é uma semente. Quem nela crê e pratica é bem-aventurado. Quem nela não se apoia é amaldiçoado. Não é questão de sorte ou de azar. É questão de inteligência e, obviamente, prudência. Prudência. O prudente, ele avalia, ele pesa as palavras e então ele fala. E quando ele fala, acontece. Então, amiga e amigo, Deus falou para Josué: olha, Josué, como eu fui com Moisés, meu servo, eu serei contigo. Então, eu, quando lia esse texto, eu falava: meu Deus, como o Senhor foi com Moisés, com Abraão, com Isaac, com Israel, com Moisés, com Josué, o Senhor é comigo. Por quê? Porque há uma responsabilidade imensa sobre os nossos ombros. Então, se o Senhor não conduzir os meus pensamentos, não dirigir o meu coração, então eu estou perdido. Então Deus obrigatoriamente, eu falo isso mesmo, é isso que eu quero falar, obrigatoriamente, ele tem que me conduzir, conduzir a minha mente, eu tenho que obedecer a sua voz, a sua palavra, para que eu venha atender a vontade dele. Eu não posso fazer a vontade de alguém que eu não conheço, que eu não vejo, que eu não sinto, que eu não toco, que não conversa comigo, que não me inspira. Não tem condição. Então ele sabe que nós precisamos do Espírito dele. E a palavra dele é o Espírito dele. É o próprio Deus falando com a gente. Agora, cabe a cada um de nós obedecer ou não a sua voz. Então você, amiga e amigo, presta atenção. Eu falei aqui muitos versículos e talvez você não tenha guardado, mas está aí. Jesus disse, pelas tuas palavras serás justificado. Quer dizer, justificado quer dizer, não haverá punição para você. Você vai ser abençoado. Mas também pelas palavras, dependendo delas, serás condenado. Então, qual é a palavra que você tem usado ultimamente? As pessoas que falam palavrões, palavras de baixo calão, mostram que o coração está cheio de palavrão. O espírito está atolado no estrume. Essa é a realidade. Porque fala do que está cheio o coração. E quando a pessoa está cheia de estrume, ela fala o que é estrume. E amaldiçoa a sua própria vida e todos aqueles que a ouvem e praticam também. Mas quem tem o coração cheio da palavra de Deus, esse, o que fala, faz prosperar não só o seu próprio caminho, mas o caminho daqueles que ouvem e praticam as suas palavras. Por isso, Deus fala para Josué, não se aparte da tua boca o livro desta lei, quer dizer, a palavra de Deus. Não se aparte. E em tudo nós devemos dar graças a Deus, ao invés de ficarmos lamentando, reclamando, queixando da vida, vamos dar graças a Deus. Porque tudo coopera para o bem daqueles que amam a Deus. E quem ama a Deus, ama as suas palavras. E quem ama as palavras de Deus, obedece, segue, pratica e escolhe ser bem-aventurado, escolhe ser abençoado, ser bendito aqui nesta terra. Por isso que ele diz aqui, e então farás prosperar o teu caminho e serás bem-sucedido. Está aqui o segredo da vida, o segredo da bênção. Bispo, qual é o seu segredo? O meu segredo está aqui, escrito na Sagrada Escritura. O meu segredo está aqui. E enquanto eu andar nesta palavra, ninguém vai poder me destruir. Pode o mundo se levantar contra nós. Ele vai cair, nós vamos continuar de pé. Porque é assim que tem acontecido há 62 anos. Há 62 anos. É assim que tem acontecido comigo. Nós vimos vencendo, eu venci no passado, estou vencendo no presente, vou vencer no futuro. E eu duvido que haja alguém, nem o diabo, nem a maldição que jogam contra mim, nada vai poder me atingir. Por quê? Porque ele garante, o meu pai garante, ele diz assim, então farás, você, quer dizer, eu farei prosperar o meu caminho. E serei bem sucedido. Por quê? Porque eu tenho cuidado de fazer conforme a palavra de Deus, conforme que está escrito. Quer dizer, eu fiz uma opção, obedecer. E quem obedece, colhe os frutos da obediência. E quem desobedece, colhe os frutos da desobediência, que são as maldições. Que Deus abençoe a todos. E até amanhã, em nome do Senhor Jesus. Graças a Deus.
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4: Eu sei, senhor. 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
0: 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A oração sincera é a mais pura expressão da alma. É a ponte que faz a ligação entre o nosso espírito e o Espírito de Deus.
6: Eu fiz um propósito de jejum, eu jejuava, acordava de madrugada, eu fazia de tudo. Eu era 24 horas falando para Deus que eu queria o Espírito Santo. Eu já falava para as pessoas que Deus curava, que Deus libertava. Só que eu não falava da salvação, porque ainda não tinha certeza da minha salvação. Eu não tinha o Espírito Santo. Aí, de um dia, eu cheguei, eu estava trabalhando num local sozinho. Aí, eu fui, tipo, conversando com Deus. Eu falei para Deus, eu falei assim: meu Deus, se coloca no meu lugar. O Senhor me curou. Mas o mais principal que é a minha alma, o Senhor ainda não curou, que eu preciso do Espírito Santo, que é a paz, que é a certeza da minha salvação. Falei, o Senhor tinha coragem de falar de mim para alguma pessoa, se o Senhor não me conhecesse, como eu tenho falado para as pessoas do Senhor? Aí quando eu falei isso, nesse dia, foi algo mais precioso da minha vida. Porque Deus, ali não foi um pastor que falou comigo. Eu não estava nem na igreja, estava trabalhando. Mas a minha sede era tão grande de receber o Espírito Santo. Eu falei para ele: eu não estou te pedindo dinheiro, não estou te pedindo carro, não estou te pedindo casa. Eu não quero ter mais nem uma hora de vida. Mas o que eu não aceito é chegar ao meio-dia de hoje e o Senhor não entrar na minha vida. E quando eu falei essas palavras, o Espírito Santo veio sobre mim. Deus falou: eu nunca te abandonei. Eu sempre estive contigo. A partir de hoje acabou o teu sofrimento. E entrou uma força dentro de mim. Eu não sentia. Mas entrou uma alegria dentro de mim que era incontável. Naquela mesma hora sumiu o vazio. Depois desse dia, nunca mais a minha vida foi a mesma. Os problemas financeiros continuavam por lá de fora. As pessoas continuavam me rejeitando. Mas eu não era mais sozinho. Ali eu já não estava mais sozinho. O meu maior prazer hoje não é nem trabalhar para ganhar dinheiro, é lutar para ganhar uma alma. É lutar para levar as pessoas a ter o que eu tenho. Eu chego e falo para elas: o que você está querendo é muito pouco, porque o que Deus tem para te dar, você não tem noção.
0: Se de fato você tem sede em receber o Espírito Santo, mais do que tudo, faça um desafio. Seja sincero. Derrame toda a sua vida diante dele
7: E o Senhor Jesus, de pronto, atenderá o desejo da sua alma. Bem sei eu, Deus meu, que tu provas os corações e que da sinceridade te agradas.
8: Algumas histórias permanecem escondidas, justamente atrás do lugar onde tantas verdades são anunciadas. Será que a posição que uma pessoa ocupa revela tudo sobre ela?
9: Eu era missionária, pregava a palavra de Deus em alguns ministérios, tinha convites para pregar em várias igrejas, fiz curso de teologia e dentro da minha igreja eu fui consagrada a pastora. Eu era uma pessoa que era bem conhecida, né, na cidade, porque eu ia até as pessoas, colocava a mão sobre elas e começava a falar em línguas. E eu começava a revelar a vida dela toda. Né? Eis que te digo, eis que o Senhor te fala. Eu conheço o seu nome, eu falava o nome da pessoa. Só que eu ouvia vozes. Eu ouvia vozes no meu ouvido falando. E aquela voz que eu ouvia, tudo que ele me falava, eu passava para a pessoa. Eu falava o nome dela, eu falava o endereço da casa dela, eu falava o que ela tinha feito. Para mim, era o Espírito Santo que estava me usando. Mas como que o Espírito Santo poderia usar uma pessoa que estava ferida na alma? Eu estava ali de aparência. As pessoas não sabiam quem era a Edilângela. Eu e meu esposo, nós vivíamos dentro de casa com os maus momentos, né? A gente vivia altos e baixos. Já tínhamos ido e voltado, né? O nosso casamento, né, já estava passando por alguns conflitos, né? Ele me tratava mal, ele era frio comigo, ele não me procurava. A gente fazia parte de um ministério junto, ele não me acompanhava, ele me desprezava. Então, um certo dia eu peguei o telefone dele, porque eu já estava desconfiada da maneira que ele me tratava. E foi ali que eu tive essa certeza, quando eu vi a foto de uma pessoa. E aí eu descobri a traição. E quando eu descobri a traição, essa moça já estava com 3 meses de gravidez, né? E essa moça pertencia à mesma congregação que eu. Fui atrás dela, tentei agredi-la, fazer ele passar vergonha. Fui para cima dele, nós começamos a discutir e naquele momento ele decidiu ir embora. Para mim foi o fundo de poço. Eu me senti perdida, com muito ódio, raiva, mas a dor maior era na minha alma, porque eu não aceitava a separação. Eu não queria perdê-lo, porque eu tinha preocupação por eu ser missionária do que as pessoas iriam pensar. Eu não aceitava. Eu passei a ter ódio, uma depressão profunda e muita mágoa. E eu não consegui perdoar eles. Eu não perdoava.
10: Mas a senhora não disse que era batizada com o Espírito Santo?
9: Eu achava, né? Que eu era. Mas eu não, ali eu vi que eu não tinha o Espírito Santo. Porque eu passei a ver vultos, eu passei a ouvir vozes. Quando eu andava na rua, as vozes falavam para mim, se joga debaixo do carro, acaba com isso logo, acaba com a sua vida.
10: Então a senhora nesse período então parou de pregar?
9: Continuei pregando. Indo nas igrejas, pregando a palavra de Deus, aceitando os convites, mas eu não passava, falava para ninguém o que eu estava sentindo. Por quê? Por vergonha, por status, porque para as pessoas eu era missionária, eu era pastora. Né? As pessoas achavam que eu estava bem ali naquele altar. Né, mas eu não queria passar para elas a tristeza que eu estava na minha alma, o vazio, a dor que eu tinha. Eu tinha muito ódio das pessoas que fizeram mal para mim.
8: Durante anos, Edilângela apontou para a vida de outras pessoas, até que a verdade apontou para a dela e fez a verdadeira revelação.
9: Eu comecei a chorar pelas madrugadas e foi até então que mesmo assim eu pregando para as pessoas, eu cheguei numa depressão profunda. E essa tristeza na alma que eu tinha, né, essa raiva, essa angústia, eu não conseguia mais esconder das pessoas, eu já estava perdendo peso. Chegou um momento que eu não queria mais sair de casa, eu só ficava trancada e as perturbações começaram. Nas madrugadas eu comecei a ver demônios me chamando, eu vi os vultos, eu gritava à noite, né? E eu não conseguia mais esconder para ninguém. eu fiquei nessa situação. Perdi 45 quilos. Os meus filhos, a minha mãe falava para eles ficarem tomando conta de mim. Eu não tinha mais vontade de viver. Eu não queria mais viver. Eu tinha acabado de tomar antidepressivo. E aí eu batia, eu mesma tirava foto de mim, né, para poder, no meu pensamento, eu ia deixar um registro. Depois que eu tirasse a minha vida, as pessoas iam ver como eu estava. É, e teve o dia, depois dessas perturbações de ouvir vozes, eu entrei dentro do meu banheiro e eu cortei, um corte bem profundo, porque eu não queria mais viver. E nesse momento, a minha filha me chamou. Mãe! E foi quando, com vergonha, né, dela veio, enrolei o pano no meu braço e eu saí correndo para a rua, desesperada. E aí foi quando eu parei numa esquina, sentada na calçada, e comecei a chorar, desesperadamente. Né, com sangue já escorrendo, enrolado uma atadura, escondi, porque as pessoas estavam passando, mas as vozes falando para mim, se joga debaixo do carro. E nesse momento que eu estava ali chorando, angustiada, veio o pastor da Igreja Universal evangelizando. E ele perguntou para mim, senhora, o que aconteceu? Eu falei, nada, pastor. Ele, senhora, fala para mim. E ali ele falou comigo, senhora, deixa eu te ajudar. Vamos lá na igreja, eu quero te fazer um convite. Era uma quarta-feira e ele me fez esse convite. Aí eu falei, não, eu não vou não, porque vocês são tudo ladrão, mesmo já, né, tendo conhecimento da Igreja Universal. Eu falei, o Bispo Macedo é ladrão, vocês são tudo ladrão, eu não vou não. Ele, senhora, o que a senhora tem a perder? Se Deus não mudar a vida da senhora, eu deixo de pregar o evangelho. Eu falei, ué, mas se eu prego o evangelho, eu também prego. Ele falou assim, então eu desafio a senhora. E naquele momento eu achei, né, bem desafiador, e eu aceitei o convite. Quando eu cheguei na Igreja Universal, na quarta-feira, ele me atendeu e aí eu comecei a falar com ele o que estava acontecendo. E ali eu abri para ele, eu falei que eu era missionária, pertencia a uma igreja há bastante tempo, era bem conhecida na cidade. E aí ele falou, dona, eu posso orar pela senhora? E aí ele orou por mim. Eu não manifestei, mas eu vomitei. Eu passei mal, minhas pernas tremiam, eu comecei a ter muito suor, um suador no corpo. E quando eu recebi a direção que ele me deu, eu comecei a me sentir bem, eu passei nas reuniões, eu comecei a colocar em prática o que ele falava no altar, a palavra que vinha do pastor. E aí eu comecei a sentir mais uma paz na minha vida, né? Eu não tinha aqueles maus pensamentos, né? Eu não tinha mais vontade de morrer. Mas eu estava mal, eu não estava bem. Apesar de eu estar indo na igreja ainda, né? Ouvindo a direção do que ele me passava, dentro de mim eu ainda tinha aquele ego. Porque tudo que ele pregava, eu falava que eu já sabia. Ah, eu já conheço, eu já sei. Né? Eu já tinha feito o curso de teologia, eu sabia o que ele estava pregando. Então, dentro de mim, ainda tinha aquela resistência de aceitar. E naquele momento ali da reunião, da busca, no momento dos louvores, eu começava a falar em línguas, eu rodopiava. E aí sempre vinha alguém, falava, senhora, e eu já olhava, né, com aquele olhar de acusação. Não, mas eu tenho o Espírito Santo. Né? Eu sou usado, sou profeta, sou missionária, sou pastora. Né? E ainda apontava o dedo, quem é você? E essa religiosidade, eu fiquei ali durante um ano, assim. Mesmo sendo religiosa, o pastor trouxe uma palavra na reunião de domingo. E eu nunca mais me esqueci, que foi o Salmo 42, versículo 5, que diz assim, por que está abatido a minha alma? Por que te perturbas dentro de mim? A minha alma estava abatida. Tinha um vazio dentro de mim. E esse vazio só podia ser preenchido com o Espírito Santo. E foi quando ele falou que para mim receber o Espírito Santo, conhecer o Espírito Santo, ter o Espírito Santo, para que ele precisasse morar dentro de mim, eu tinha que perdoar. Porque quem tem o Espírito Santo, ele não guarda rancor. E dentro de mim eu tinha essa raiva, esse ódio, né, devido ao que eu tinha passado. Então o Espírito Santo não é isso. E aí ele começou a falar o que era o Espírito Santo. E ali eu pude entender que eu não tinha o Espírito Santo, que eu não tinha nascido de Deus. E foi naquele momento que ele falou da fogueira santa, da troca de identidade de Jacó para Israel. Porque eu era Jacó. Eu era uma pessoa que eu tinha uma identidade suja, né? Cheia de frustrações, de tristeza, de mágoa. Uma pessoa religiosa. E aí ele falou que Deus ele iria apagar o meu passado. Ia fazer tudo diferente. Ia me dar um novo nome. E foi quando eu me lancei naquele altar. Eu me quebrantei diante de Deus. Eu caí de joelhos ali. Eu falei, meu Deus, me perdoa. Porque eu fui uma pessoa que preguei a tua palavra e não vivia. fui uma pessoa mentirosa, eu fui uma pessoa que não honrou o Senhor. Me ajuda, me limpa, né? Troca essa identidade. Eu não quero ser mais essa Edilângela. Eu quero ser uma pessoa pura, eu quero ter o Espírito Santo, eu quero nascer de Ti. Pedi perdão, falei com Deus que eu perdoava as pessoas que me feriram. E foi quando eu comecei a buscar com toda a minha força. E ali o Espírito Santo veio sobre a minha vida. E ali eu vi que eu nasci de Deus. Eu passei a ter uma paz dentro de mim. Uma alegria na alma, saiu aquele peso. E o perdão de Deus veio sobre a minha vida. E ali eu vi que eu nasci, eu recebi o Espírito Santo. Não foi emoção, foi certeza. Porque veio uma paz dentro de mim. Em todos os anos de igreja, esse tempo de missionária, de conhecedora do Evangelho que eu achava que eu tinha, eu nunca tinha sentido essa paz dentro de mim. Ali naquele momento, eu tive a certeza que foi alegria na alma. Eu não tinha essa alegria. Hoje eu não tenho mais o título de missionária, mas hoje eu tenho o título de filha. Hoje Deus me abençoou como homem de Deus, que hoje ele é meu esposo. Nós casamos na celebração dos casamentos. Tenho a minha profissão, hoje eu sou professora, né? Faço a minha faculdade ainda de pedagogia. A lição maior que eu tirei é que a gente não tem que esconder nada de Deus, né? Eu escondi por causa da religião. O que os outros vão pensar de mim? O que os outros vão falar de mim? Hoje eu tenho paz, eu tenho alegria na alma. Não troco por título, status, não troco por nada.
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11: Eu tentei o suicídio, mas no fundo, eu não queria morrer. Eu queria só acabar com o sofrimento, com as dores que eu estava vivendo. Meu sofrimento começou quando eu fui em uma consulta médica e ali eu descobri que eu não poderia ter filhos. E eu fui para casa e cheguei e falei para o meu esposo e ele falou, não, vai dar tudo certo. Depois de mais ou menos uns 20 dias, eu descobri que eu estava sendo traída por ele e essa pessoa estava esperando um filho de 4 meses. E isso foi meu fundo de poço, porque eu me senti a pior mulher do mundo. Entrei em uma depressão muito grande. Parei de trabalhar, porque a tristeza era tão imensa daquela traição, que eu comecei realmente a entrar num turbilhão de pensamentos de morte. Foi quando eu tentei o suicídio. Eu peguei uma faca de corte afiado e cortei um dos meus pulsos. Eu não queria sair com vida daquele momento. Eu queria realmente dar um cabo do meu sofrimento. Eu queria dar um fim àquela tristeza. Meu marido, quando chegou em casa, ele me viu e me levou para o hospital, muito preocupado das coisas que estavam acontecendo. E foi assim que eu cheguei na Igreja Universal. Quando eu cheguei na igreja, eu senti tudo muito diferente. As pessoas eram muito receptivas. As pessoas, elas sorriam. E eu cheguei a perguntar para minha mãe, essas pessoas não sofrem? Ela falou assim, todas sofrem. Mas elas, realmente, elas buscam a força em Deus. E eu falei, eu preciso disso. Eu preciso confiar novamente. E foi assim que começou a acontecer a transformação da minha vida. Foi obedecendo, foi aprendendo a falar com Deus, porque eu não sabia falar com Deus, eu não conversava com Deus. Com o passar do tempo, aquilo foi se revelando de uma maneira maravilhosa na minha vida. E eu vi que realmente estava tendo uma mudança muito grande em mim. Eu vi que eu estava recebendo uma coisa sem mesmo perceber, porque eu não estava mais desconfiando do meu marido. E eu vi que eu tinha perdoado ele. Realmente, aquele Deus que o pastor falava estava fazendo transformações na minha vida. E dentro de alguns meses, eu fui liberta. E aqueles desejos de morrer sumiram todos. E quando eu estava completamente curada, eu ouvia muito falar no Espírito Santo. O pastor chamava, vem aqui, você quer receber o Espírito Santo? E eu, meu Deus, eu preciso buscar esse Espírito Santo. Então foi aí que eu fiz um propósito. E numa noite, numa virada de ano, numa igrejinha bem pequenininha, cabia umas 50 pessoas. E o pastor começou a buscar. E eu falei para Deus, Senhor, eu não posso de maneira alguma sair daqui de dentro dessa igreja e não ter o teu Espírito. E eu busquei tanto naquele dia. De repente eu senti uma alegria tão grande na minha vida, uma paz tão grande. E ali eu vi realmente que Deus tinha confirmado o batismo com o Espírito Santo. E para mim foi o dia mais maravilhoso da minha vida. E depois que eu priorizei o Espírito Santo na minha vida, as respostas começaram a vir. Primeiramente foi o meu marido, que vendo a transformação da minha vida, ele foi comigo para a igreja. E depois disso, veio os meus filhos, que hoje completa a minha família. Segundo a medicina, eu não poderia ter filhos. Pela palavra do médico, eu não ia poder ter filhos. E hoje eu tenho dois filhos maravilhosos. E para aquela mulher que queria morrer, hoje eu quero viver as melhores coisas que Deus pode me dar, sabe? Levar isso para quem precisa e falar para quem precisa que vale a pena. Você que está pensando em se matar porque você foi excluída, traída, que não tem mais um rumo na tua vida, vale a pena você dar uma oportunidade só. Uma, como eu dei uma oportunidade, porque eu disse não para muitas vezes que a minha mãe me chamou, mas quando realmente eu vi que não tinha saída, eu fui e lá dentro eu encontrei a resposta de transformação da minha vida. E a sua vida pode mudar, e você não tem noção de como ela pode mudar.
7: O altar, o ponto de encontro do ser humano com Deus. Abel, Noé, Abraão e tantos outros sabiam que ali certamente o encontrariam. Nele obtiveram respostas, recomeçaram suas vidas, venceram conflitos e medos. Fizeram aliança com o Altíssimo. Conheciam muito bem a essência deste lugar, que representa o próprio Deus. Mas por que o altar, se Deus está em todos os lugares? Quando estamos diante dele, estamos dedicando nosso tempo, mente e atenção exclusivamente a sua voz, onde não há interferência de terceiros, muito menos preconceito. Ele nos aceita como estamos, desde que sacrifiquemos ali toda a nossa vida. Depositamos nossa tristeza. O altar nos devolve a alegria. Nossos temores. O altar nos devolve confiança. Quando deixamos ali a velha vida, o altar nos devolve uma nova. Em nenhum lugar do mundo você encontrará a paz que só existe no altar. Ele está sempre aberto para receber os sinceros que buscam se aproximar de Deus.
12: Traumas, medos, ameaças de morte. A solução sempre esteve longe do meu alcance. Eu sempre fui uma pessoa muito angustiada, cheio de medos. Eu cresci numa comunidade onde a gente via muito tiroteio, muita morte. Por qualquer coisa as pessoas morriam de graça. Eu via muitas mortes. A gente dormia e acordava já com um monte de corpos na rua de pessoas que a gente conhecia. Mas por que que mataram ele? Por que que ele morreu? Né? Então isso ocasionou muito medo em mim. Eu não conseguia dormir direito à noite, preocupado, sonhando, tendo esses pesadelos. E por conta de tudo isso, dentro da minha casa também tinha muitas brigas, muitas contendas, muita confusão. Meu pai agredia muito a minha mãe, traía minha mãe várias vezes. Então a gente foi pegando esse trauma de tudo isso. E o que eu mais queria era ter paz dentro de casa. Só que não tinha jeito, a gente não tinha solução, não tinha como achar uma solução para tudo isso. Era muito complicado, muito difícil essa situação. E em um determinado momento da minha infância, eu fui trabalhar numa pizzaria. E lá eu recebi vários convites para ir até a igreja. Só que eu sempre ignorei, nunca me dei importância por isso. Mas num determinado momento, lá no episódio, eu fui fazer uma entrega e vi dois motoqueiros em minha direção, de frente comigo, ainda bem que eu desviei o guidão da bicicleta e a bolsa que eu tava lá, só o retrovisor deles. E aí então, o que que aconteceu? A bolsa foi esticando, estourou e os dois motoqueiros caiu. E um deles colocou a mão na cintura e o outro veio correndo, me agrediu, me bateu, me deu uma voadora, só que eu me defendi da voadora. E ele me ameaçou de morte. Falou que era pra mim sair dali, que se ele me encontrar de novo, que ele ia me matar. Dali então já era uma pessoa cheia de medo, cheia de angústia. Pronto, multiplicou mais ainda. Aí eu cheguei na pizzaria com o meu patrão e falei, olha, tá aqui a sua bolsa, tá aqui a sua bicicleta, eu não venho trabalhar mais aqui. Ele, mas por quê? O que aconteceu? Acabei de

0: É como Deus ele falou, né? Vinde como estás. Então eu abracei isso e fui com tudo. Eu recebi uma palavra muito, muito forte do pastor sobre entrega. E ali os meus medos, as minhas angústias, as minhas preocupações, ali ela foi se desfazendo aos pouquinhos. E eu fui me sentindo livre daquilo ali, daquele peso, daquela carga negativa que eu tava sobre mim. Só que ainda me faltava algo. E quando foi que eu aprendi do Espírito Santo? Eu ficava pensando comigo, mas o que é o Espírito Santo? Como que será que é isso, né? Fiquei pensando. Deve ser algo muito maravilhoso, né? E aí eu fui colocando em prática, fui buscando a Deus, com sede mesmo. E quando foi numa quarta-feira à noite, uma reunião especial, o pastor convocou todos para estar lá nessa reunião. E aqueles que não tinham o Espírito Santo, ele chamou em frente do altar. Ah, minha amiga, ali eu fui com toda... fui correndo. Porque eu queria o Espírito Santo de verdade. Eu queria ter esse gozo na alma, essa alegria, essa felicidade. E ali eu me derramei, eu me lancei. Falei, meu Deus, eu sou do Senhor. Dá o teu Espírito para mim, para me mudar de vida, para me ser feliz, para ser completo. E ali realmente foi notório. Foi uma coisa que ficou gravada por resto da minha vida, o batismo com o Espírito Santo nessa quarta-feira à noite. E a partir dali eu comecei a ser uma pessoa completamente feliz. Diferente, alegre, não tinha medo de mais nada, de ninguém. Para mim, se eu pudesse morresse ali, eu tava tranquilo, eu tava salvo, porque eu já sabia onde é que ia a minha alma. E como a obra do nosso Deus é completa, não é pela metade, Deus ele não faz nada pela metade, ele me trouxe uma mulher de Deus lá de Minas Gerais para me completar. E em pouco tempo, em 9 meses, eu namorei, noivei e casei. Hoje eu sou completamente feliz, já temos 12 anos juntos, temos uma filhinha de 4 anos que é maravilhosa, que é o nosso sonho. E acima de tudo isso que eu conquistei, o meu maior bem é o Espírito Santo. Ah, meu amigo, esse eu não troco por nada. Eu posso perder tudo, mas jamais perder o Espírito Santo. Porque é Ele que me dá força, é Ele que me capacita, é Ele que faz eu acordar todos os dias para ir para cima, né, para trazer o pão para dentro de casa. Então, sem o Espírito Santo, eu não sou nada, não sou nada. É Ele que me encoraja, é Ele que me dá força, é Ele que me dá essa alegria, é Ele que me impulsiona para ir para cima com toda a força, é Ele. É Ele que me dá todo esse privilégio de eu poder desfrutar do melhor que Ele prometeu para a gente nessa terra. E eu agradeço também pelas portas da Igreja Universal estar aberta naquele momento. Porque se não fosse a porta da Igreja Universal, aonde que eu estaria hoje? E você que está aí passando por o mesmo problema que eu passei, cheio de medo, cheio de traumas, né, vivendo angustiado, sofrendo, vá até uma Igreja Universal mais próxima da sua casa o quanto antes. Porque eu tenho certeza que o que Deus fez comigo vai fazer com você também. Se você crê, você pode ser feliz. Ainda hoje, só depende de você.
1: Neste momento, vamos unir a nossa fé. Prepare o seu copo com água. 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
2: Nosso Deus e Pai, em nome do Senhor Jesus, teu Filho, nós elevamos os nossos pensamentos a Ti. E eu peço, Senhor, nesta hora, que cada pessoa que acompanha essa oração, cada pessoa que ora, que pede, que suplica, que busca o Teu socorro, a Tua ajuda, cada uma dessas pessoas sejam agora alcançadas pelo Senhor. Estejam elas onde estiverem. O Senhor é Deus. O Senhor pode todas as coisas. O Senhor pode libertar esta senhora, pode libertar esse homem, pode remover o sofrimento que há tanto tempo acompanha essa pessoa. O Senhor pode trazer a paz para o coração sofrido, triste, amargurado, abatido. O Senhor pode trazer alegria àqueles que sofrem. Venha, Senhor, ao encontro de cada pessoa. Venha ao encontro desse homem que sofre, dessa senhora, vê o encontro daqueles que não têm paz

que não têm alegria, que vivem tristes, amargurados. Ó Espírito Santo, faça acontecer o livramento, o socorro, a libertação, a solução. Faça acontecer agora, na vida deste senhor, dessa senhora, o milagre. O milagre que essa pessoa tanto deseja, o Senhor pode realizar. O Senhor pode fazer. Há anos que essa pessoa carrega esse sofrimento. Há anos que ela carrega esse problema familiar. Mas tudo acaba, toda dor termina quando nós nos voltamos para Ti. E é o que fazemos agora, Senhor. Nos voltamos para Ti. Buscamos a Tua face. Buscamos a Tua ajuda. Buscamos o Teu socorro. Abençoe a todos que oram agora, que pedem, que suplicam, que oram conosco, que pedem a Tua ajuda. Vê o encontro de todos, ó Deus. Vê o encontro da mãe que sofre, do filho. Vê o encontro de todas as pessoas que não têm paz, que não têm alegria, que não têm vida. Seja agora, meu Pai, esta mãe que ora pelos filhos, atendida na sua oração. A mãe que tem um filho nos vícios, nas drogas. A mãe que sofre, que vê a sua filha tão sofrida, a filha que sofre com problemas no casamento, a filha que está doente. Eu peço, Espírito Santo, que essa mãe tenha paz na sua casa, que ela veja o bem dos seus filhos, que essa pessoa que está amargurada, triste, angustiada, seja tocada pelas tuas mãos e que seja livre nesta hora, seja liberta. Ó Espírito Santo, eu peço em favor de todas as famílias, que o copo com água seja abençoado, que todos que beberem sejam curados e libertos. Eu apresento esse copo com água, apresento todas as pessoas que oram conosco e entrego nas tuas mãos. Sejam abençoadas, em o nome do Pai, do Filho e do Espírito Santo. Assim seja. Amém. E graças a Deus, o copo com água está consagrado. Beba e seja livre. Seja curado agora, seja abençoado.

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1: Olá, meus amigos, que Deus te abençoe nesta madrugada de sexta-feira. Chegamos até você para poder ajudar você, seja qualquer problema que você esteja a enfrentar na sua casa, na sua família, no seu trabalho. Mas não fique desesperado. Deus é a solução. Deus, Ele quer abençoar você. E por isso, nós estamos aqui nesta madrugada para trazer a palavra da vida, palavra de paz para todos que se encontram desesperados. Nós vamos agora uma belíssima canção. Nós voltamos com todos vocês com essa programação A Hora do Milagre.

0: a importância da libertação. O Senhor Jesus, meu amigo, minha amiga, diz: e conhecereis a verdade, e a verdade vos libertará. Muitas são as pessoas que se encontram prisioneiras de uma força maléfica. Muitas são as pessoas, talvez nesta madrugada, se encontram oprimidas, pensando no suicídio, querendo tirar a própria vida. Não faça isso por causa da pressão, do desespero, de uma situação que enfrentou, está enfrentando, está passando na sua vida, e você diz assim: isto está sendo demais para mim, eu não aguento esse sofrimento. Mas não faça nada com a cabeça quente. Para aí, para tudo que você esteja fazendo agora, pensando a fazer errado. Ouve o que nós teremos para falar para você. Existe a solução para esse problema que você está a viver, a enfrentar. Uma nuvem negra, mas saiba que existe a solução. Preste atenção no testemunho que você vai ouvir agora. Não se precipite, você vai tirar suas conclusões. Voltamos já já falando com você aí, meu amigo, minha amiga, que se encontra desesperado. Preste atenção nos detalhes desse depoimento. Voltamos já já.
1: Eu sofri muito já desde criança, porque o meu pai era muito mau. Eu casei, mas era preferível não ter casado, porque o casamento só me trouxe sofrimento, só me trouxe dor. Eu sentia vontade de morrer. Era agressão atrás da agressão, mas não era com a mão, era com as correias. Uma vez deu-me um pontapé que eu fui aonde eu estava, fui tirar a cama onde eu dormia. Eu sentia-me muito triste porque ele não fazia isso com as minhas irmãs. Nós somos 7 raparigas e 2 rapazes, e ele nunca fez isso com mais ninguém. Devido a esses maus tratos, eu comecei a ter pesadelos de noite. Pesadelos fortes, que eu acordava a gritar, e sentia uma mão de ferro na minha cabeça, e eu acordava a gritar. Ouvia vozes, via vultos. Era esse o meu sofrimento, e eu não tinha paz, porque eu ia na rua, ouvia falar, chamar o meu nome, olhava para trás e não via ninguém. Foi assim até eu me casar. Eu casei, mas era preferível não ter casado, porque o casamento só me trouxe sofrimento, só me trouxe dor. Com 15 dias de casada, eu estava na cozinha a preparar o jantar para a noite, e ele entrou à porta para dentro, nem disse o que é que se passava, nem nada. Eu gostava muito de cantar, e estava a preparar a jantar e a cantar. Ele entrou à porta para dentro, prás! Mandou-me assim um estalo na cara. Fiquei com a cara inchada e irei-me a chorar. Passado um tempo, eu tive o primeiro filho, foi uma menina. E depois, então, quando vieram os filhos, ele tinha até ciúmes dos filhos. Ele tinha ciúmes de mim com os filhos. Crianças pequenas. Diz que eu dava mais atenção aos filhos do que a ele. E ele gastava muito dinheiro nos vícios, nas amantes. Eu comecei a ter que trabalhar de noite e de dia para não faltar com o mantimento aos meus filhos. Ele gastava o salário dele e eu ainda tinha que lhe dar o meu. E ai de mim que eu não lhe desse. Ele matava-me de porrada. Ele me batia, me agredia muito. E me ameaçava com facas. E foi assim 33 anos. Comecei a ter depressão, estive 20 anos com depressão. Porque eu trabalhava de noite e de dia. Não tinha aquele descanso que devia ter. Trabalhava sempre até às 11 da noite. porque havia muito trabalho e o encarregado pedia-me para eu ficar. Aquela mágoa, aquela tristeza dentro de mim, comecei a não conseguir dormir. Eu não dormia. Eu sentia vontade de morrer, porque vinha aqueles maus pensamentos, mata-te, acaba com a tua vida, olha que vida que tu estás a levar, isso não é vida para ti. Mas ao mesmo tempo vinha assim uma voz, não faças isso, porque senão, olha que vai ser dos teus filhos, ele não é em condições de tomar conta deles, eles não vão ter quem fique com eles. E eu nunca fiz isso, nunca me matei por causa dessa voz. Eu já via, agora sei que era Deus, era a voz de Deus, mas na altura não sabia. Aí eu conheci a igreja, foi a minha filha, Deus chamou-a primeiro e ela veio e começou-me a convidar. Oh, mãe, tu estás a sofrer tanto, olha lá na igreja que eu ando, acontecem tantos milagres, porque tu não vais lá? Mas eu já estava assim, ó, já fiz tanta coisa e não aconteceu nada. Mas um dia eu vim, comecei a frequentar. Então, com 20 e tal anos de depressão, no primeiro dia que eu entrei na igreja, eu já fui liberta da depressão. O pastor que estava na altura, ele mandou-nos ficar de pé, ele primeiro falou a palavra. E tudo o que ele falou na palavra, o exemplo que ele dava daquela palavra, era tudo para mim. Era tudo para mim, era a minha vida. Ele mandou-nos ficar de pé. Mandou-nos ficar de pé e eu fui e disse assim para Deus. Meu Deus, se realmente é verdade o que aquele homem falou, então eu tenho que dormir. E não é que dormi. Usei a minha fé com determinação. E não é que dormi. No outro dia, quando acordei, eu disse assim, ai meu Deus, então é verdade, há poder naquela igreja e eu nunca mais vou deixar. Então eu dormi, ao primeiro dia dormi, nunca mais deixei de ir buscar a Deus. Meu marido resolveu ficar com as amantes e com os vícios. Nós nos divorciamos e eu continuei na fé, porque eu queria receber, ser batizada com o Espírito Santo. Eu continuei a buscar, a perseverar, tive que perdoar o meu marido, tive que olhar, ir um dia visitá-lo e olhar nos olhos dele para eu ter a certeza que não tinha nada contra ele. O maior desejo da minha vida era ser batizada com o Espírito Santo. Quando eu fui batizada com o Espírito Santo, foi uma alegria. A partir daí, para mim, o Espírito Santo é a coisa mais maravilhosa, mais importante para a vida do ser humano, porque o Espírito Santo é a nossa força. A minha vida hoje é, sou feliz, sou uma felizarda. Estou só, eu e Deus. Tudo bem, tenho dois filhos, sou uma bênção. São muito meus amigos, mas é uma bênção, é uma bênção. Eu não sou mais vazia, eu não tenho aquele sofrimento que eu tinha na minha alma. A minha alma está em paz, eu vivo em paz. Tenho alegria, tenho força para viver, tenho amor para dar àqueles que chegam a sofrer. Jesus fez um milagre na minha vida, transformou-me de dentro para fora. Hoje eu me considero um milagre do Senhor Jesus.
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3: Os meus problemas começaram quando eu já tinha duas filhas, já grandotas, e então eu comecei a ter muitas dores de coluna. O especialista também trouxe o nariz e começou a dizer que não sabia o que é que havia de fazer para a operação, que eu podia ficar numa cadeira de rodas.

0: médico mandou-me fazer logo exames e ficou preocupado, porque realmente eram quase muito grave, que eram duas hérnias agarradas à medula. Queria movimentar, não podia, queria às vezes me baixar, não podia, e tinha merece, que certo, lá dava mau jeito e paralisava mesmo. E eu andava de médico em médico, até se me dissesse que havia um especialista bom, eu ia, mas era tudo a mesma coisa, ninguém me dava solução. Os médicos diziam que não havia solução para o meu caso. E eu disse que a operação que não podia ser porque ao arrancar as hérnias que mexia na medula e eu podia ficar paralisada. Sentia-me triste, não é? Porque era uma pessoa muito ativa, muito trabalhadeira e de repente fiquei assim, sem poder fazer nada, não é? E eu comecei a chorar, mas um choro desesperado, aquele choro desesperado. Depois começava-me a doer a cabeça, porque assim, eu pensava na minha situação, pensava nas minhas filhas que as queria criar. Eu não queria que ninguém criasse as minhas filhas, eu queria as criar. E era essa a minha coisa, é por isso que eu dizia que arriscava tudo, o que fosse preciso eu arriscava. Eu cheguei a ter pensamentos de suicídio, mas nunca disse a ninguém. Eu pensei, mas nunca tentei, mas pensei nisso, porque eu sentia muito triste, muito desanimada com essa situação. Porque era uma pessoa muito ativa e de repente ficar sem poder trabalhar foi a pior coisa que me podia ter acontecido. Olha, o meu marido era sempre bom e dava-me carta branca. Se eu quisesse ser qualquer especialista, ele não puxava para trás. Tu vai onde for preciso. Tenta tudo. E eu assim fiz. Também fui a Bruxos, mas não houve solução porque eles não podiam fazer nada. E ainda fiquei pior porque ia sair dinheiro e fazia as mesmas coisas que até ainda ficávamos pior. As noites custava-me a dormir, pois, a pensar na situação, como é que havia de ser. Eu só pensava em ter uma solução. Eu conheci a Igreja Universal através de uma revista. E eu, quando li aquele testemunho, eu fiquei assim, sou presa também, Deus vai me curar. E falei com as minhas irmãs. Eu disse, vós tendes que me ajudar uma de cada lado e eu chegar à igreja. Eu não sabia nada, não era tudo tão diferente, que eu era católica. Mas eu vi uma fé muito grande. E o pastor depois disse assim, depois de fazer orações, disse assim, olha, Jesus está aqui. E cada um sabe aquilo que precisa. Vocês sabem aquilo que precisam, peçam, vocês vão ser atendidas. E aí eu pedi que o Senhor me dê forças e me ajude e me cure para eu criar as minhas filhas. E nem disse mais nada. E chorei muito, muito. Eu, a reunião toda, eu chorei. Quando acabou a reunião, eu saí tão bem e comecei a caminhar. E elas começaram a rir e começaram a ficar para trás, pois realmente elas empararam-me. Eu depois não liguei, saí a porta fora e comecei a caminhar. Mas a caminhar bem. E eu fiquei assim, meu Deus, estou movada. Foi uma transformação tão grande, que eu me apeguei a Jesus de tal maneira que nunca mais deixei. Ouvi falar do Espírito Santo e eu percebi o Espírito Santo, tive que orar, ler, vinha buscar o Espírito Santo, nunca falhava ao domingo. E então o dia chegou, um domingo de manhã às 9:30, esse dia chegou. Essa paz, essa alegria e tudo maravilhoso veio sobre mim. Eu fiquei maravilhada. Não há palavras para explicar o que é o Espírito Santo, só mesmo quem o tem é que pode dizer. E veio uma paz tão grande, uma alegria. E aquilo entrou dentro de mim e eu fiquei tão maravilhada. Mais tarde, o meu marido teve um AVC e ficou paralisado do lado direito e ficou sem fala. Eu, quando vi aquilo, fiquei muito preocupada, mas ao mesmo tempo calma, porque tinha o Espírito Santo. E então eu clamei a Deus. Clamei muito a Deus, com o meu marido. Eu estou casada, vai fazer 49 anos e vivemos sempre numa união boa, não é? E eu ia pedir a Deus, meu Deus, que o meu marido não vá. Isto foi na segunda que ele deu, numa sexta-feira eu fui visitar o meu marido, ele estava curado. Foi um milagre tão grande, porque veio depois um médico fazer todos os testes que se faz depois de um ABC. E ele fez tudo direitinho, como se não tivesse tido o ABC. Eu já tinha o poder de Deus, sabia o quanto ele era poderoso, mas foi uma coisa maravilhosa, maravilhosa. A doença lá foi toda, tudo passou. Todas as dores de cabeça, tudo passou. Já não tenho mais nada. Tenho a minha saúde restaurada. Quando eu conheci Jesus e quando tudo mudou, ele me curou. Ele curou-me no mesmo dia. Tudo mudou. Eu sou uma pessoa feliz. Eu tenho uma família muito feliz. Nada me falta, graças a Deus. Mas eu hoje agradeço a Deus e ao Espírito Santo por tudo que tem feito na minha vida, na minha família.
1: Veja, né, esta programação, ela tem o título de A Hora do Milagre. Porque são milagres que acontecem e vêm acontecendo na vida das pessoas. Porque na Igreja Universal do Reino de Deus, nós trabalhamos forte para que as pessoas, quando elas chegam na igreja, elas chegam totalmente dilaceradas. Ela chega totalmente desesperada, ela chega totalmente aflita, ela chega totalmente desacreditada, frustrada, cheio de problemas interiores e pensamentos de morte, como você está aí agora, talvez desesperado. Você vai ouvir agora o depoimento da Margarida Sampaio. Ela chegou à Igreja Universal do Reino de Deus com a vida totalmente destruída. Ela teve problemas gravíssimos na vida dela, de saúde, problemas na família, mas um vazio na alma. E talvez ela pensou assim, vou me casar para esse vazio ser preenchido. Mas não, veja que o problema era interior. Mas quando ela foi convidada via a Igreja Universal do Reino de Deus, ali aconteceu a transformação na vida dela. Hoje ela tem paz, recebeu o Espírito de Deus, que é o autor da felicidade na vida das pessoas. Preste atenção agora nesse depoimento da Margarida Sampaio e voltamos já já com esta programação.
2: Desde a infância, que era uma pessoa muito sofrida, angustiada, era triste, era rejeitada pela família. Os meus problemas começaram desde a infância, era uma casa que a gente morava, morávamos por cima, em baixo morava um familiar, mas houve sempre ali discussões, brigas, desentendimentos, quer dizer, não havia ali paz, havia desunião. Então, desde a infância, que era uma pessoa muito sofrida, angustiada, era triste, era rejeitada pela família, havia aqueles pensamentos na mente, mais vale acabar com a tua vida. Bom, onde qual eu sofria era na alma. Era uma dor profunda que eu às vezes tentava me refugiar em alguma coisa para poder preencher esse vazio. Portanto, eu fumava, não é? Eu tentava refugiar-me no tabaco, era na música. Quando depois eu casei, pensava que as coisas que iam melhorar. Mas não, estava sempre aquele vazio, aquela tristeza, não é? Bom, aquela angústia. E era uma pessoa revoltada, não é? Não é que não me desse coisa com as pessoas, eu dava-me com as pessoas realmente. Mas eu tentava-me sempre estar no meu canto, não é? Só que quando às vezes, prontos, que havia aquelas alturas que estava nervosa, se essa alguma coisa e eu disparatava, não é? E eu com o meu marido às vezes era um bocado agressiva. Bom, mas pronto, as coisas tentava-se, não era, hoje não estava assim muito bom, mas outro dia já estava mais ou menos. Depois foi a mulher que botava as cartas. Eu fui, mas pensando que ia melhorar, mas não melhorou nada. Eu estava a pagar, estava a dar dinheiro, não é? Para lá, porque pediam, não é? Porque nada era de graça, pediam. Para que houvesse uma solução na minha vida. E não houve, as coisas cada vez estavam a afundar mais em questão a mim. A vida financeira não era lá muito boa. Bom, embora que trabalhasse e tudo, bom. Para mim já tinha problemas de saúde, que era dos enxaquecas, sempre constante, e tomava remédio. Tinha problemas de estômago também, ao longo do tempo. O meu marido, ele, através de uma colega, falou o caso dele que estava a passar comigo. E depois essa colega tentou levar o meu marido à igreja. Ao levar lá, ele foi orientado pelo pastor. Aí depois, com a continuação, fui convidada para ir à igreja. Foi quando eu fui com a minha revolta. Eu disse assim, não, realmente, se é como dizem que há um Deus vivo da transformação, ele vai fazer a virada. Aí eu fui. No momento que eu coloquei lá meus pés, como era também uma revolta dentro de mim, porque o sofrimento todo era na alma, aí busquei esse Deus para dentro de mim. E Deus foi-me, curou-me, libertou-me dessa angústia, dessa tristeza, dessa aflição interior que era na alma, que ninguém podia ajudar. Quer dizer, houve uma transformação, porque foi de dentro para fora. Aí já tinha alegria, tinha paz, tinha amor. Porque às vezes as pessoas dizem assim, tem amor. Às vezes não tem um amor interior. Mas não é um amor do mundo. É o amor que vem do alto de Deus. Porque esse amor que vem do alto, ele permanece. Quando eram falados nas reuniões, venho à quarta-feira, venho ao domingo buscar o Espírito Santo. E aí, quando o pastor falava nas reuniões, vocês fechem os olhos, busquem a Deus. Quando eu fechava os olhos, eu buscava o Espírito Santo. E eu dizia, Senhor, vem sobre a minha vida, sobre o meu coração, sobre a minha alma. Não é emoção, porque Deus não é emoção. Deus é certeza. Quando a pessoa busca de todo o seu coração e o quer acima de qualquer coisa que há na vida da pessoa, e ele vem. E eu, quando busquei isso, não há palavras. O Espírito Santo é que nos conduz. Não tem palavras. O dizer é uma coisa, o ter dentro da pessoa é outra. O ter o Espírito Santo na minha vida foi tudo. Porque ele é o penhor da salvação. E ele, o Espírito Santo, Deus é que nos conduz. E ele mudou a minha vida. Foi da água para o vinho. Houve uma mudança em tudo. Familiar, a vida económica, em tudo. Quando a pessoa, a própria pessoa, coloca Deus, marido, namorado, tudo, a pessoa tem tudo. Ela tem tudo. E houve uma transformação de vida. O que Deus fez em mim, a vida que eu tenho, porque, aliás, eu nem tinha vida dentro de mim. É quase que, por exemplo, a pessoa anda para ali, vai para colar, mas ela não tem vida. Não é emoção, é o que está dentro. Porque a pessoa, não há dinheiro que pague para ter o Espírito Santo. Não há. O Espírito Santo não se compra. Não. E ele dá, Deus dá. para a pessoa quando a pessoa o quer, quando coloca em primeiro lugar, acima de tudo, família, marido, filhos, mãe, pai, trabalho, tudo, dinheiro. Quando a pessoa coloca Deus em acima de tudo, as outras coisas vêm pelo acréscimo.
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0: forte, né, o testemunho da Margarida. E não só da Margarida, mas tantas pessoas que vêm gemendo, que chegou na Igreja Universal destruída, massacrada. Esse é o mal que nós fazemos para as pessoas, é tirar os problemas delas e elas receberem o Espírito Santo, elas terem paz, elas terem a família abençoada, estar livre das forças maléficas. E esse é o mal que nós fazemos para as pessoas. Eu tenho uma listagem aqui, tem mais de 300 testemunhos de pessoas que foram transformadas. Você vai ouvir mais testemunhos agora, porque o testemunho é que comprova a veracidade do poder de Deus. É o nosso trabalho, é o trabalho do Espírito Santo na Igreja Universal do Reino de Deus. Voltamos já já com todos vocês. Preste atenção nesse depoimento.
1: Meu marido sempre era um homem noturno. Vieram muitos problemas. Problemas de todo tipo. Tinha vezes que ele chegava de manhã quando estava a sair para o trabalho. Pensei muitas vezes no suicídio. Pensei, se eu me matar, acaba com isto, acaba o problema. Ele me traiu com uma pessoa. Quando eu soube, eu estava grávida do meu segundo filho. Fiquei numa depressão muito profunda. Dizer que eu era uma criança que faltava amor, porque o meu pai muito cedo nos deixou para ir emigrar e, portanto, tanto eu como os meus irmãos nos criamos praticamente só com a mãe, e havia a falta da figura paterna, havia a falta de carinho, havia a falta de coisas também que nós precisávamos, o básico, e pior ainda quando ela teve que emigrar também, e então ficamos nós, os irmãos, com os meus avós. Ficámos com os avós, senti-me abandonada pelos meus pais, e assim estive durante 2 anos, até que finalmente nos vieram buscar. Só que não foi fácil. As brigas dos meus pais eram constantes. Ele bebia muito. Ele agredia a minha mãe fisicamente, verbalmente. Não havia paz dentro de casa. Fiz, cumpri os 18 anos, isto foi em janeiro que eu fiz 18 anos, em abril me casei. Me casei para quê? Fugir de casa, fugir dos problemas, fugir das brigas, fugir a pensar que iria ter realmente uma vida mais feliz, mais estável, sem brigas, sem problemas. Ilusão, porque passado uma semana, acabou a lua de mel, e veio a lua de fel, que foi o caso que o meu marido, no primeiro dia que eu estive em casa, depois da lua de mel, ele chegou de madrugada. Mas isto foi uma constante, foi uma constante. Passaram-se os anos e o meu marido sempre era um homem noturno. Tinha vezes que ele chegava de manhã quando estava a sair para o trabalho. Vieram muitos problemas, problemas de todo tipo. Era o desentendimento, a falta de dinheiro, porque ele gastava muito na noite e eu tinha um filho para manter, tinha que trabalhar muito, não tinha tempo para nada, não tinha tempo para lhe dedicar. A vida era um inferno. E assim foi pela vida fora. Foi durante 20 anos esta vida. Entretanto, houve uma traição da parte dele. Ele me traiu com uma pessoa. Quando eu soube, eu estava grávida do meu segundo filho, quase tive um aborto, estive de cama 3 meses para poder ter o meu filho. Faltava tudo em casa, faltava a comida, faltava tudo. O que valeu foi a ajuda tanto dos meus sogros como da minha mãe, porque senão até fome eu passaria, e grávida e sem poder mexer. Eu estava muito desgastada, já não sabia o que fazer com ele e comigo. Eu só sabia uma coisa, que tinha 2 filhos e tinha que os sustentar. E de qualquer forma eu tinha que lutar, porque não tinha ajuda do meu marido para isso. Foi difícil, eu pensei muitas vezes no suicídio, eu pensei, se eu me matar, acaba com isto, acaba o problema, mas ficavam dois filhos sem mãe. Eu já não tinha cabeça para trabalhar, eu ia trabalhar às vezes sem dormir à noite, porque eu não dormia, eu tinha insónias constantes, o fim de semana eu me fechava num quarto porque eu precisava de estar isolada de tudo e de todos, eu tinha depressão, caí numa depressão muito profunda. Fui a vários bruxos, não foi só um, foram vários, porque prometiam que iam resolver a minha situação, que eu ia resolver o meu problema no casamento, ia resolver o meu problema financeiro, promessas, promessas, promessas. Só que, entretanto, de tanto visitar bruxos, eu comecei a ver vultos em casa, eu tinha terror de estar em casa, porque eu sentia presenças atrás de mim. Um dia, sozinha, falei com Deus, meu Deus, o que é que eu estou a fazer neste mundo? Qual é o sentido da minha vida? E certa vez eu estava muito triste, muito abatida, estava com um rosto, talvez sei lá como é que eu estava. Estava a trabalhar e estava a atender uma cliente, a última cliente do dia. E ela olhou para mim e disse, a senhora sofre muito. E eu disse, sofro. E ela olhou para mim e disse, você precisa de ir à Igreja Universal. Lá a senhora vai encontrar a solução para os seus problemas. Eu comecei a chorar muito, desabafei com a senhora, chorei. E ela me convidou para eu vir na Igreja Universal, que seria a última porta que eu iria entrar. E então eu fui. Eu lembro perfeitamente que foi numa sexta-feira. Eu cheguei muito carregada, muito. Eu estava muito sofrida. Convidei o meu marido, ele foi comigo. Esse dia, para mim, foi algo diferente que aconteceu comigo. Eu não dormia de noite e essa noite eu dormi. Eu senti naquele dia, naquela oração que me fizeram, que o peso saiu. Eu saí de lá leve, eu saí outra pessoa completamente diferente. Parecia que da Manuela antiga já era. Eu fui ouvindo a palavra de Deus foi me limpando, me libertando. Eu perdoei os meus pais, aprendi a perdoar as pessoas e isso foi me libertando de todo aquele peso que eu tinha. E fui aprendendo também a perdoar o meu marido, porque pouco a pouco nós fomos reconstruindo, mas havia que haver o perdão da minha parte. Não só perdoei como esqueci. Eu já tinha ouvido falar o suficiente que o Espírito Santo é que nos faz permanecer na fé e alcançar tudo aquilo que a gente sonha, almeja, deseja. Então eu busquei o Espírito Santo com todas as forças da minha alma e eu fui batizada com o Espírito Santo. Então aí realmente tudo mudou de dentro para fora, dentro de mim mudou tudo. A minha visão, a minha maneira de pensar, tudo mudou. Hoje eu sou uma pessoa feliz, feliz de dentro para fora. Hoje já não penso na morte, não vejo vultos, não tenho medos. Não sou complexada, tinha complexos, sentia-me inferior. Hoje o meu marido está transformado, já não é o homem da noite como era outrora. Foi liberto, não há traição, não há brigas, não há maus tratos. Hoje tenho prosperidade, tenho o meu salão de beleza. Para uma pessoa que vivia da ajuda dos outros, hoje tenho tudo, não me falta nada. Posso fazer uma vida, a vida que eu desejo. Eu sou uma pessoa feliz. Tenho paz, tenho alegria, tenho tudo aquilo que eu preciso para viver, para ter uma vida completa. Hoje eu sou um milagre de Jesus.
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3: Envolvi-me em muitos vícios, neste caso, como vícios de jogos, de computador. Eu basicamente passava os meus fins de semana todos fechados em casa. A vida sentimental, eu não era realizado porque tinha complexos de inferioridade e não estar a querer apegar-me a nada. Eu entrei na Igreja Universal com os meus pais, entrei em criança, na altura. Andava direitinho na igreja, pronto, nunca deixei de frequentar a Universal, mas nunca me tinha entregado verdadeiramente na igreja. Neste caso, eu tinha um pé na igreja e outro no mundo. Vivia assim. Isto, pronto, acarretou sempre problemas, mesmo no meu interior. Vida sentimental, eu não era realizado porque tinha complexos de inferioridade. Não me sentia um exemplo fisicamente assim, pronto, bonito ou que chamasse a atenção de alguma rapariga. Era vazio, digamos assim, era vazio. Pronto, não tinha assim um semblante muito, muito feliz. A minha cara basicamente era muito séria. Sempre. Envolvi-me em muitos vícios, neste caso, como vícios de jogos, de computador. Basicamente passava os meus fins de semana todos fechados em casa, só via isso. Também envolvi-me com a pornografia. Cheguei também, neste caso, até por intermédio de colegas de trabalho na altura, influenciarem. E eu procurei, neste caso, serviços de mulheres, mas serviços pagos, neste caso. Cheguei-me a envolver com prostituição, com prostitutas. Pronto, vivi assim uma vida assim, longe, basicamente longe da presença de Deus. Encobria muito essa infelicidade, neste caso. Pronto, não me expressava muito bem. Socialmente não me socializava muito com ninguém, era difícil, porque, pronto, para mim era só trabalho, casa, trabalho, e vinha às reuniões, vinha aos cultos, assistia aos cultos, ouvia a palavra de Deus, mas estava sempre, o mundo chamava-me mais do que propriamente o que era ensinado nas igrejas. Então, pronto, vivia muito, digamos, com uma imagem, pronto, estou na igreja, mas... Pronto, vivo, pronto, estou a viver a minha vida lá fora, como eu quero. Chegaram-me até a tentar apresentar raparigas para conhecer, para ver se até, pronto, queria conhecer e, enfim, começar até a namorar, talvez, mas nunca me inclinou. Sempre neguei, sempre me botei de fora, sempre fugi dessa situação. Isso devido a uma

nas águas, fiz todo o processo que, pronto, que tinha que fazer, buscar o Espírito Santo, pronto, interagir mais com as coisas de Deus. A partir daí eu vi que havia uma mudança, comecei a mudar em casa, que foi a primeira coisa que foi acontecendo. Pronto, já não era aquele semblante tão sério, já não me sentia um exemplo triste, já, pronto, a minha vida já estava, interiormente, já estava ali a mudar. Eu lutei para, pronto, para receber o Espírito Santo, recebi o Espírito Santo. O que mudou em mim foi, deixei de ser amargurado, neste caso uma pessoa triste, uma pessoa complexada, todos os complexos que eu tinha de inferioridade desapareceram. Fui-me entregando, houve aquela entrega pelas coisas de Deus que não havia. Comecei a ter mais calma, mais paciência, já não era tão explosivo, já comecei a ver essa mudança em casa, com a minha mãe, com o meu pai também. Houve pronto, aquela transformação, deixei de estar triste, estava sempre feliz, estava sempre contente, já nada me afligia. Vi a realização da minha vida espiritual com Deus e depois a minha vida sentimental também foi, veio nessa altura também. Conheci a minha esposa, a gente começou a namorar, noivámos e pronto, e casámos, vi essa vida sentimental realizada, que era algo que não existia, não havia na altura que, pronto, que não estava, digamos, não estava bem, não estava liberto. E vi essa transformação acontecer. Depois de casado, eu tinha, na altura tinha comprado um carro, mas ele estava-me a dar muitos problemas em questões da parte mecânica. Então precisava trocar de carro, foi até na altura que a minha filha até nasceu. O carro estava a dar muitos problemas e eu precisava mesmo de trocar de carro. E na altura a minha esposa estava desempregada, pronto, ela estava no desemprego. Era difícil da gente até conseguir um crédito para um carro novo, derivado dela estar desempregada. E na altura, mas mesmo assim eu me lancei, eu entreguei nas mãos de Deus e fui ver o carro. Na altura, como a minha esposa estava desempregada, eles pediram-me para ter fiador, que só com fiador é que aceitavam o crédito pessoal, neste caso o crédito do carro. Eu não aceitei aquilo, falei com Deus, na altura até orei, meu Deus, eu não quero ninguém por meu fiador, se for para ser fiador, que sejas tu, porque veio-me à mente a palavra de Deus, que maldito o homem que confia no homem. Então eu disse, não, se for para ser, que sejas tu, então, por meu fiador, mostra o teu poder na minha vida. Isto passado depois de meia hora de eu ter orado, ligaram-me, foram ver com outro banco, que era um banco que trabalhava com créditos de carros novos, para dizer que tinham aceitado o crédito do carro, sem fiador, sem necessidade de fiador, e ainda iria pagar menos de prestação do que o outro banco, o banco que me estava a cobrar com fiador. A minha mãe, entretanto, ligou-me no mesmo dia, porque eu tinha um crédito pessoal, que também era uma das dificuldades deles também aceitarem o crédito por causa desse crédito pessoal que eu tinha, que faltava também 2.000 para pagar, para liquidar o crédito pessoal que eu tinha. E para minha surpresa, a minha mãe tinha-me ligado a dizer que tinha uma carta em casa de um advogado que eu tinha na altura de há coisa de 9 anos atrás. Uma empresa onde eu trabalhei que tinha entrado em insolvência. Nisto eu cheguei a casa, depois do trabalho, fui à casa dos meus pais, cheguei a casa e li a carta. O advogado podia para eu ligar com urgência e ele falou para eu lhe passar com urgência o meu nível da conta, que eu tinha ainda dinheiro a receber desse processo que já tinha 9 anos, que já tinha passado 9 anos desse processo, que ainda ia buscar algum valor ali. Foi precisamente esses 2.000 euros que me faltava para o crédito pessoal. E vi a realização de Deus ali. Hoje pronto, recebi o Espírito Santo, espiritualmente estou bem, estou transformado, porque Deus transformou a minha vida, tanto no interior,
como também na parte exterior, sou realizado sentimentalmente com a minha

0: a minha esposa, sou pai, tenho uma de uma linda menina, financeiramente também estou estável. Deus honrou e tem honrado, e cada dia mais quando a gente expressa a nossa fé nele e confia nele, Deus tem mostrado a mão dele sempre nas nossas vidas, e a gente vai de fé em fé, a gente vai vendo as coisas acontecer e se realizar e materializar na nossa vida.
1: É forte os testemunhos, né? É impactante. É um diferente do que o outro. Deus trabalha de formas diferentes na vida das pessoas. Uns são vícios, outros são problema financeiro, outros é frustração, outros pensando na morte. Enfim, Deus é a solução. Deus quer te abençoar, meu amigo, minha amiga. Deus quer transformar a sua vida. Você que está aí a nos ouvir, talvez pensando assim, mas tem que pagar. Não paga nada, deixe seu porta-moeda em casa, seu dinheiro, seu cartão de crédito. O que fala da gente é mentira. Para de ficar pensando o que as pessoas falam. Vá lá e vê, eu faço uma prova com você. Você não vai pagar nada, não. Se a gente cobrar você alguma coisa, você nunca mais pisa na Igreja Universal do Reino de Deus. Deus quer abençoar você. Nós temos o trabalho na nossa igreja ali de Machico, em Machico, a rua Doutor João Abel de Freitas, número 35, sexta-feira, às 7h30 da manhã, às 10 da manhã, às 15h, e também às 19h30, o pastor Flávio estará ali ministrando essa reunião. Temos a nossa igreja aqui no Funchal, fica quase do lado ali do teleférico, muito bonito, uma paisagem linda. Você pode participar conosco às 8 da manhã, às 10 da manhã, 15h, e também às 19h30, na rua Dom Carlos I, número 11, no centro do Funchal. Você é o nosso convidado. Para mais informações, você pode ligar para o amigo 24 horas, 218-368-008. 218-368-008. Da nossa parte é tudo. Forte abraço, Deus abençoe. E até a próxima programação.

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1: Olá, amigos, que Deus abençoe o seu dia, que Deus abençoe a sua casa, a sua família. Muito bom dia a todos os nossos ouvintes. Pastor Tiago, muito bom dia.
2: Bom dia, Pastor Vitor. Bom dia a todos os nossos ouvintes.
1: Eu deixo à sua disposição o SOS Espiritual, uma central telefônica formada por pessoas preparadas que irão te ouvir, como também te ajudar. 218-368-008. Eu ofereço a todos uma linda faixa musical e em seguida nós retornamos.